0: Jorge Mateus, haverá sinais com Lauana Prado. E agora dicas do Bora Emagrecer.
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0: Você sabia que o iogurte natural e o queijo cottage são fontes riquíssimas de caseína e proteína do soro do leite? Eles são alternativas incríveis para substituir o whey no café da manhã ou no lanche pré-treino. Além de ajudarem na recuperação muscular, esses laticínios cuidam da sua saúde intestinal. Para quem quer economizar, comprar o iogurte natural em embalagens maiores e misturar com frutas em casa sai muito mais barato do que as versões proteicas prontas de caixinha. Fica a dica pra você, hein?
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0: Continua o ritmo belo, transas.

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2: A Rádio Cidade informa a hora certa.
3: 9:14.
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6: Oi, gente. E aí, tudo bem? Chegando no seu rádio, fique sabendo nessa quinta-feira, feriado de Corpus Christi. Gente, a parada do orgulho LGBT de São Paulo pode ser proibida de acontecer na Avenida Paulista e em qualquer outra rua da cidade. Um projeto de lei do vereador Rubinho Nunes quer vetar menores de idade no evento, mesmo que acompanhados pelos pais. Para que isso funcione, o texto exige que a parada aconteça apenas em locais fechados com controle de público. A proposta já passou em primeira votação na Câmara Municipal, mas ainda precisa de uma nova análise e da sanção do prefeito. Organizadores e ONGs criticam a medida, afirmam que ela é inconstitucional e tenta esconder a diversidade da sociedade. Aqui você fica sabendo.

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0: Gustavo Lima, Assunto que Dói. Jovem Dionísio, Olivia Dinho também é de Brito e Samuel, Romance Rosa. O Ritmo volta já já, com dicas e músicas.
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3: A Rádio Cidade informa a hora certa.
4: 9:29.
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1: Estamos de volta, aumenta o volume, porque tem sucesso. João Bosco Vinícius e Gustavo Lima, Medida Protetiva.

0: Com Xande Avião, que pancada de mulher. E agora dicas de belos hábitos.
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0: Você tem engasgado aí algum sentimento com alguém que te magoou? Ou até com uma versão antiga de você mesmo? Experimente escrever uma carta que nunca será enviada. Colocar os sentimentos no papel, mesmo sem um destinatário real, é uma ferramenta poderosa para liberar tensões, organizar o caos interno. Não precisa ser bonito, rimado, politicamente correto, só precisa ser honesto. Escrever te ajuda a ler o que sente e funciona como uma cura silenciosa para a mente. Você coloca tudo ali no papel e vai para fora. Experimenta, você vai ver, vai fazer muito bem.
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0: E agora continua o nosso ritmo com Simone Simari.

0: escrito nas estrelas. O Ritmo volta já já. Um ótimo feriado pra você.
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2: A Rádio Cidade informa a hora certa.
3: 9h41.
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1: Já estamos de volta, tem Zezé de Camargo, Cada Minuto.
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0: que volta amanhã, gente. Uma ótima quinta-feira, um excelente feriado pra vocês. Descansem, curtam muito, tá bom? Amanhã a gente se fala. Beijos.
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2: Você sabia que o iogurte natural e o queijo cottage são fontes riquíssimas de caseína e proteína do soro do leite? Eles são alternativas incríveis para substituir o whey no café da manhã ou no lanche pré-treino. Além de ajudarem na recuperação muscular, esses laticínios cuidam da sua saúde intestinal. Para quem quer economizar, comprar o iogurte natural em embalagens maiores e misturar com frutas em casa, sai muito mais barato do que as versões proteicas prontas de caixinha. Fica a dica pra você, hein?
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3: A Rádio Cidade informa a hora certa.
4: 10:01.
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1: A Rádio Cidade informa a hora certa.
2: 10:16.
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7: De volta no seu rádio, bom feriado pra você. Cerca de 80% dos bares e restaurantes que vão transmitir a Copa do Mundo esperam faturar mais. A maioria dos comerciantes acredita que o crescimento nas vendas pode chegar até 20%. O otimismo é alto porque os jogos serão à noite e nos fins de semana. Horários ótimos para o público. Para atrair clientes, mais da metade dos locais planeja usar decoração temática e criar novos cardápios. O setor também vai investir na troca de TVs e reforço nas equipes para dar conta da alta demanda. Aqui você fica sabendo. A gente volta já.

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1: A Rádio Cidade informa a hora certa.
2: 10h47.
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2: Você tem engasgado aí algum sentimento com alguém que te magoou? Ou até com uma versão antiga de você mesmo? Experimente escrever uma carta que nunca será enviada. Colocar os sentimentos no papel, mesmo sem um destinatário real, é uma ferramenta poderosa para liberar tensões, organizar o caos interno. Não precisa ser bonito, rimado, politicamente correto, só precisa ser honesto. Escrever te ajuda a ler o que sente e funciona como uma cura silenciosa para a mente. Você coloca tudo ali no papel e vai para fora. Experimenta, você vai ver, vai fazer muito bem.
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3: A Rádio Cidade informa a hora certa.
4: 11:04.

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0: tudo certinho. Chegou a hora de conferir três flashbacks na sequência. As velhinhas mais enxutas vão empoeirar o seu rádio agora, começando pela posição de número 3. Number 3. What I'm saying is do it to me one more time. Lionel Richie, Do It To Me, single do álbum Back to Front, alcançando o número 1 na Billboard R&B Songs em 92. Number 2. Que demais essa música, Wet, Wet, Wet, Sweet Surrender, faixa do álbum Hoping, Back the River, o segundo da banda lançada em 89, sucesso do quarteto escocês. Number 1. Pra fechar, som dos jamaicanos do Inica Monzi, Here Comes the Hot Stepper, 1994, começou.
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2: De volta na sua programação, de volta no seu feriado. Cortar a unha do cachorro em casa é possível, mas exige cuidados para evitar dor e sangramento no animal. Atenção, hein? O principal sinal de que passou da hora de aparar é quando a unha encosta no chão e faz barulho ao andar. O maior perigo é atingir o sabugo, uma parte interna da unha cheia de vasos sanguíneos e nervos. Para fazer o corte, use alicates próprios para pets e corte apenas as pontinhas, bem aos poucos. Se o cão for muito agitado ou você sentir insegurança, o melhor é procurar um veterinário ou um tosador. Aqui você fica sabendo. Já já a gente volta.
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1: A Rádio Cidade informa a hora certa.
2: 11:40. 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

Pai nosso que estais no céu, santificado seja o vosso nome. Venha a nós o vosso reino. Seja feita a vossa vontade, assim na terra como no céu. O pão nosso de cada dia nos dai hoje. Perdoai-nos as nossas ofensas, assim como nós perdoamos a quem nos tem ofendido. E não nos deixeis cair em tentação, mas livrai-nos do mal. Ave Maria, cheia de graça, o Senhor é convosco. Bendita sois vós entre as mulheres, e bendito é o fruto do vosso ventre, Jesus. Santa Maria, Mãe de Deus, rogai por nós, pecadores, agora e na hora de nossa morte. Amém.

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2: O melhor ainda está por vir e portas gigantes estão se abrindo para você. Os ventos finalmente sopram a favor de um movimento inacreditável de mudança e recomeço. Já começou. Acredite nas respostas que estão chegando e nos milagres que a sua fé pode realizar hoje. Sua alma se fortalece quando você acredita e sua luz inspira todos ao seu redor. Receba o novo com alegria.
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3: A Rádio Cidade informa a hora certa.
4: 12:13.
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6: A Rádio Cidade informa a hora certa.
7: 1:02.
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2: Oi, chegando com bizarrices. Um cordeirinho nasceu com 5 patas e virou atração em uma fazenda na Inglaterra. Incrivelmente, esta foi a segunda vez que a mesma proprietária lidou com essa condição em 25 anos. 9 anos antes, uma ovelha chamada Quinto nasceu com a mesma anomalia. A quinta pata costuma nascer no ombro ou na barriga do animal e geralmente não impede o animal de correr e se alimentar. Em casos passados, como o da ovelha Quinto, os veterinários avaliaram e decidiram pela amputação do membro para garantir uma vida longa e confortável ao animal. Beijo, tchau.
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3: A Rádio Cidade informa a hora certa.
4: 2:03.
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1: A Rádio Cidade informa a hora certa.
2: 3:02. 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
2: Olá. Ótimo dia para você. Na região sudeste, o dia hoje se comporta com predomínio de sol entre nuvens, especialmente em São Paulo e interior de Minas Gerais. No Rio de Janeiro, pode haver alguns períodos de nebulosidade, mas sem previsão de chuva significativa para esta quinta-feira. As temperaturas apresentam recuperação gradual, variando entre 19 graus de mínima e 25 graus de máxima em São Paulo, com umidade do ar em níveis adequados.
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0: A Rádio Cidade informa a hora certa.
3: 5:03.
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5: Alô, amigos de todo o Brasil, chegamos com Sertanejos Classe A por aqui com você, trazendo essa super sequência. Sextou, dia de sexta-feira. Vamos juntos, sempre juntos com Sertanejos Classe A. Quem abre a sequência de hoje, Emílio Eduardo, com Guilherme Santiago, Grito de Amor. Tem Jogado na Rua com o trio Parada Dura, Teodoro Sampaio, Paixão Proibida. Só Modão Bão, Sertanejos Classe A começa agora.
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1: Sertanejo Classe A, Rony Robson, palco sagrado tocando por aqui. Que beleza, hein? Intervalo chegando, sim. Depois do intervalo a gente volta com mais Sertanejo Classe A.
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2: Oi, chegando com bizarrices. Um cordeirinho nasceu com 5 patas e virou atração em uma fazenda na Inglaterra. Incrivelmente, esta foi a segunda vez que a mesma proprietária lidou com essa condição em 25 anos. 9 anos antes, uma ovelha chamada Quinto nasceu com a mesma anomalia. A quinta pata costuma nascer no ombro ou na barriga do animal e geralmente não impede o animal de correr e se alimentar. Em casos passados, como o da ovelha Quinto, os veterinários avaliaram e decidiram pela amputação do membro para garantir uma vida longa e confortável ao animal. Beijo, tchau.
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2: O da ovelha Quinto, os veterinários avaliaram e decidiram pela amputação do membro para garantir uma vida longa e confortável ao animal. Beijo, tchau. Você

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1: Sertanejo, sertanejo Classe A. Ataíde Alexandre, Doces Palavras. João Carreira Capataz, Eu a Viola e ela tem ainda as Irmãs Galvão, Galopeira. Essa aqui o pessoal faz até competição, né? Pra ver quem que canta mais, aí a Galopeira. Então canta junto e faz o teste aí na Galopeira com as Irmãs Galvão. Segue Sertanejo Classe A.
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0: Dourado, Avaré e Jataí tocando por aqui no Sertanejo Classe A.
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0: Vamos chamar o intervalo, tem intervalo e a gente vai e volta já com Dudu Kidalvan, João Mineiro e Mariano. Tem delay do Ivan também depois do intervalo.
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2: A dica de hoje é o filme Jurassic World Dominion na Netflix. 4 anos após a destruição da Ilha Nublar, os dinossauros agora vivem e caçam ao lado de humanos em todo o mundo. Esse frágil equilíbrio remodela o futuro e deve determinar de uma vez por todas se os seres humanos continuarão sendo a espécie dominante em um planeta que agora compartilham com as criaturas mais temíveis da história. Jurassic World Dominion na Netflix.
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6: A Rádio Cidade informa a hora certa.
7: 5:43.
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14: Galvão é o que a gente vai ouvir agora. Triste Romance. João Mineiro e Mariano no mesmo lugar. Tem delay do Orivan trazendo ela nem tchum. E aí, o que você quer ouvir, hein? Manda tua mensagem aqui pra rádio, pede a sua música que a gente toca. O Sertanejo Classe A, o melhor pra você.
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1: Uma vez por mês, fechou mais uma. Rapidão pro intervalo aqui. A gente vai ali em volta já, depois dos nossos apoiadores. Tem mais Sertanejo Classe A.
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Pai nosso que estais no céu, santificado seja o vosso nome. Venha a nós o vosso reino. Seja feita a vossa vontade, assim na terra como no céu. O pão nosso de cada dia nos dai hoje. Perdoai-nos as nossas ofensas, assim como nós perdoamos a quem nos tem ofendido. E não nos deixeis cair em tentação, mas livrai-nos do mal. Ave Maria, cheia de graça, o Senhor é convosco. Bendita sois vós entre as mulheres, e bendito é o fruto do vosso ventre, Jesus. Santa Maria, Mãe de Deus, rogai por nós, pecadores, agora e na hora de nossa morte. Amém.

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2: A Rádio Cidade informa a hora certa.
3: 6:12.
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1: Sertanejo Classe A, trazendo por aqui eles, Marcos Paulo e Marcelo com Fidume Jeca. Estrela de Ouro, essa música ficou muito boa na voz deles, hein? Que beleza! Tem por aqui Mato Grosso e Matias, Idas e Voltas e o Rick Renner, Pra Sempre Te Adorar. Vai, coração!
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1: Ed Brito e Samuel, Todas as Pingas do Mundo. Fechou mais uma? Tem intervalo chegando por aqui. Rapidão a gente vai, rapidão a gente volta. Tem mais sertanejo depois do intervalo.
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7: Olá, tudo bem? Eu sou Alexandre Ricarte. Está começando a partir de agora mais uma edição do Alô Rural, sempre te atualizando de tudo o que está acontecendo no mundo do agro.
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7: A pesca do pintado, um dos peixes de água doce mais tradicionais do Brasil, voltou a ser proibida em importantes rios das regiões Sudeste e Centro-Oeste. A determinação do Ministério do Meio Ambiente e Mudança do Clima atinge diretamente a bacia do Rio Paraná, afetando o Rio Grande, um dos principais pontos de pesca esportiva do estado de São Paulo. A medida foi tomada após órgãos ambientais constatarem uma redução acentuada na população da espécie em seu habitat natural, o que acendeu o alerta para o risco de extinção.

0: acordo com a Polícia Ambiental, o sumiço gradativo do pintado está diretamente ligado à pesca predatória e à forte pressão que os estoques naturais sofreram ao longo dos últimos anos.
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0: O preço do café arábica registrou forte desvalorização no mês de maio, alcançando a menor média mensal em termos reais desde outubro de 2004. No campo, de acordo com pesquisadores do CPEA, a colheita da safra 2026/27 tem avançado em ritmo um pouco mais lento, com os grãos ainda em estágios variados de maturação e o clima dificultando o andamento das atividades ao longo do mês.
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0: A possível chegada de um forte fenômeno El Niño a partir deste mês de junho promete aumentar o nível de complexidade para a pecuária brasileira na segunda metade de 2026. O setor, que já lida com frentes de preocupação, como o esgotamento próximo das cotas de exportação para a China e as severas restrições ambientais impostas pela União Europeia, agora precisará enfrentar os impactos climáticos diretos na produção. O impacto climático deve se concentrar de forma mais severa na região centro-norte do país. O fenômeno tende a provocar estiagens prolongadas e temperaturas acima da média nessas áreas, acelerando a degradação e o esgotamento das pastagens. E é isso, chegamos ao final de mais uma edição do Alô Rural, sempre te atualizando de tudo o que está acontecendo no mundo do agro. Muito obrigado, até a próxima, tchau.
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3: A Rádio Cidade informa a hora certa.
4: 6:31.
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1: Sertanejo Classe A que vai seguindo. Sexta-feira, sua linda. Vem por aqui, ó, Leandro Leonardo, Paz na Cama, Roberto Meirinho, Nosso Amor, A Noite do Nosso Amor. Tem ainda Telefone Mudo, Trio Parada Dura. Quer mais? Tem muito mais, que o Sertanejo Classe A é bom de ouvir.
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1: Sammy Rico, Vontade Dividida, Sonhei com Você. Tá bom demais, hein? Tem mais aqui, o intervalo vem chegando. É rapidão, a gente vai de volta já. Com Daniel e o Paraná, essa mistura ficou boa. Tem por aqui também Teodoro e Sampaio e o Milionário Zé Rico também, depois do intervalo.
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1: Oi, gente, tudo bem? Sexta-feira, dia 5. Hoje é o Dia Mundial do Meio Ambiente. E o Sinal Verde traz uma inovação que mostra como a tecnologia pode ajudar na preservação da água e do nosso planeta. Vamos conferir. Sextou com ciência de ponta no Dia Mundial do Meio Ambiente. Hoje, dia 5, celebramos com a notícia da peneira de grafeno, capaz de tirar o sal da água do mar e filtrar microplásticos. É a inovação vencendo a crise hídrica e garantindo um futuro limpo para as próximas gerações. Nesse dia histórico, faça sua parte e vamos pra cima! Preservar o que é nosso!
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2: A Rádio Cidade informa a hora certa.
0: 6:49.
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8: Daniel Paraná e a música Apaixonado por Você. Que música, hein? Ficou perfeita essa música. Vem por aqui o Teodoro e Sampaio também, Estrela Caída, 7 Noites de Paixão. Milionários é Rico, quem disse que esqueci. Só modão bom no Sertanejo Classe A que vai seguindo.
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9: Eu vou me arriscar a começar.

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1: Divino Donizete, sempre é bom de ouvir, hein? Foi aí o Boi Soberano. Fechando a nossa sequência, tem intervalo de Paulo e Paulino. Vem por ali depois do intervalo.
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2: Olá, chegando com History Day, no dia 5 de junho de 1977, foi vendido o primeiro Apple II, modelo de computador fabricado pela Apple. E nesse mesmo dia, no ano de 1989, um homem ficou conhecido por ter encarado uma coluna de tanques em Pequim, na China. A partir de então, ele passou a ser chamado de O Rebelde Desconhecido. E o músico João Nogueira morreu em 5 de junho de 2000, aos 58 anos de idade. Ele foi um dos maiores nomes da história do samba. Beijo, tchau.
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0: A Rádio Cidade informa a hora certa.
3: 7:08.
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1: Vai que vai, sertanejo. Muita música boa a gente curtindo por aqui sempre, todo dia, hein? Você de lá, a gente cá, um sucesso, aquelas clássicas, aquelas inesquecíveis pra gente curtir junto. De Paulo e Paulino, Linda Cigana, Tropas e Boiadas, na voz de Pedro Bento e Zé da Estrada, a Valéria Barros, Noites Mal Dormidas. Pede a sua que a gente vai tocando. Sertanejo Classe A, só o melhor pra você.
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0: 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A Rádio Cidade informa a hora certa.
1: 7:25.
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1: A Rádio Cidade informa a hora certa.
2: 7h53.
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o grande homem. Mantém seu modo de pensar independentemente da opinião pública. É tranquilo, calmo, paciente, não grita nem se desespera. Pensa com clareza, fala com inteligência, vive com simplicidade. É do futuro e não do passado. Sempre tem tempo. Não despreza nenhum ser humano. Causa a impressão dos vastos silêncios da natureza. O céu, o oceano, o deserto. Não é vaidoso. Como não anda à cata de aplausos, jamais se ofende. Possui sempre mais do que julga merecer. Está sempre disposto a aprender, mesmo com as crianças. Trabalha pelo prazer do trabalho em si, não pela recompensa material. Vive dentro do seu próprio isolamento espiritual, onde não chegam nem o louvor, nem a censura. Não obstante, seu isolamento não é frio. Ama, sofre, pensa, compreende. O que você possui, dinheiro ou posição social, nada significa para ele. Só lhe importa o que você é. Despreza a opinião própria, tão depressa verifica o seu erro. Não respeita usos estabelecidos e venerados por espíritos tacanhos. Respeita somente a verdade. Tem mente de homem e coração de menino. Conhece a si mesmo, tal qual é. E conhece a Deus.

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0: A Rádio Cidade informa a hora certa.
2: 7h59.
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3: Senhor, eu te entrego essa música, que é tão simples, mas toca o coração. Deus quer falar comigo.
4: Deus quer falar comigo.
3: Em coisas tão...
5: A cobra e o vagalume. Durante 31 anos eu contei essa história. E hoje eu fiz, teve uma mudança que eu até postei a historinha. Como que era a história que eu contava antes? E continua valendo, tá? Que ela é fantástica. A cobra começou a perseguir o vagalume. Isso mesmo, uma cobra começou a querer perseguir um vagalume.

0: Ele falou: senhora cobra, eu posso fazer uma pergunta de ser devorado? E a cobra: sim, pode. Três perguntas. Primeira: eu pertenço à sua cadeia alimentar? Não. Segundo: eu te fiz algum mal? Não. Agora faltava uma pergunta. Então por que você quer me devorar? Porque seu brilho me incomoda. Essa história, quem me conhece sabe, Mário e Pandinha já escutaram várias vezes. De um modo mais ungido, eu fiz, e tá agora em três posts, com ajuda, tá? Eu não tinha condições, mas com a ajuda de uma pessoa eu fiz três posts, três cartões. Se você puder olhar, tô com o Instagram aqui aberto. Então, dá uma olhadinha, acompanha. A cobra e o vagabundo. Uma cobra. Tem parte 1, parte 2, parte 3. Atenção, criancinhas de toda a idade. Por sinal, até tá sendo demais. Às 7 horas da manhã, quem puder, gente no YouTube. Meu Deus, ao vivo. O Coroa de São Miguel Arcanjo. Que benção. A interação, Mário, é fantástica. Agora eu entendo o que você fala. E quando explode, é. Nossa, as pessoas. Meu, Mário, você não tem noção, mas vamos lá. E hoje vai, se prepara aí que você vai trabalhar. Você vai ler muito, tá? Você usa o quê? O computador, né?
1: Isso, no computador, padre.
0: Não, é uma coisa que eu percebi. Daria pra ler no celular. Tô mudando aqui, eu vou contar a história, calma aí. Mas no celular, dá pra ver de frente, tá? Só que aí você vê uma ou duas. Então eu vou pro tablet. Por que eu vou pro tablet? Eu ponho ele de pé, né? E aí eu consigo ver mais, tá? Entendeu,
1: sim,
0: né?
1: Sim, entendi, então, entendi, você... claro.
0: Então, só para as pessoas entenderem, porque eu poderia perguntar, por que você está olhando para o tablet? Porque o tablet você enxerga tudo, né? E eu consigo ter uma visão melhor, como se fosse quase um computador, meu tablet é grande, tá? Por isso, tá? Mas vamos lá. E amanhã vai ter ao vivo, hein? 7 horas da manhã, vou estar com vocês amanhã também ao vivo, pelo YouTube. Mas vamos lá. Aqui vai ser o especial musical. Estamos ao vivo aqui no nosso programa Momento de Fé. Vamos lá. A cobra e o vagalume. Agora sim. Uma cobra viu um vagalume brilhando na noite e disse: como você brilha tanto assim? O vagalume respondeu: eu brilho porque carrego luz dentro de mim. A cobra, cheia de inveja, pensou em um plano para apagar a sua luz. Ela ficou pensando na cabeça dela: se eu morder, sua luz vai apagar. E embaixo eu coloquei: olha só, nem todos entendem o brilho que Deus colocou em você. Gente, isso aqui é muito profundo. Parece historinha de criança, mas depois pega esse post, trabalha, tá? Nem todos, principalmente a parte de baixo, que no fundo é sempre o moral da história, tá? Nem todos entendem o brilho que Deus colocou em você. Infelizmente as pessoas invejam isso, mas vamos lá. Continuando, parte 2. A cobra, cheia de inveja, veja a inveja, pensou então em um plano para apagar sua luz. E foi lá, mordeu. A cobra deu um bote e mordeu o vagalume. Olha a cara do vagalume, não sei se estão vendo, o número 5, tá? Então dá uma olhadinha, olha a cara do vagalume, de susto que tomou. Olha a cobra como maldosa ela foi. Mas, para sua surpresa, a luz do vagalume continuou brilhando. E aí ela começou a falar: não suporto você brilhar. Como isso é possível? Porque ela tentou devorar, não conseguiu. Ela conseguiu só machucar, mas ela não conseguiu. Algumas pessoas tentam apagar aquilo que não conseguem ter. Olha embaixo. Repito isso aqui, parece história de criancinha, mas ele é muito profundo. Aí vem a parte final, moral da história, parte 3. Aí a vagalume dizendo, você vê que ele foi ferido, tá? Tá lá machucado. Sim. Minha luz não vem de fora, ela vem de dentro. Você pode até me ferir, mas não pode apagar o que nasce do meu interior. Moral da história, a luz que vem de dentro não pode ser apagada pelas maldades externas. São João capítulo 1, 5. Palavra de Deus sempre. A luz brilha nas trevas e as trevas não a venceram. Atenção nessa letra dessa música que eu tenho colocado desde segunda-feira.

0: obrigado, Senhor, por esse momento. Mário, e Deus mostra fortemente. Eu quero fazer uma semana pelas pessoas que organizam caravana, tá? E atenção, você que organiza caravana para ir para os santuários, né, Nossa Senhora Aparecida, né, no nosso santuário. Uma das coisas que não sei se você percebeu, vou ter a dedicatória, atenção, dedicatória, que vai ser em Juiz de Fora. No Independência, Shopping, não é isso,
1: mano? Isso, padre, Independência, tá? Shopping, isso mesmo.
0: Aí eu paro, que é o período político, eu vou votar só em novembro, tá? E uma, não é só isso, não. Eu tô evitando, somente ano que vem, vocês 60 anos, de sair do santuário. Por quê? Porque eu sei que várias caravanas se programam, tá? E pra gente tá lá juntos, tá? Pra realmente. E eu sou paro com o reitor. Então, santuário é minha prioridade. Então, mais do que nunca, esse ano, ainda mais o ano que vem, completo 60 anos de idade. Então, fiquem tranquilos, tá? Então, caravanas, tá? Eu quero colocá-las em oração. E você que está montando suas caravanas para ir para o santuário, eu prometi isso para uma pessoa hoje, aliás, ontem, encontrei. Padre, fala de nós, não esquece de nós. Nós organizamos a caravana. Então, com muito carinho, eu dou uma sugestão. Nas minhas redes sociais, tá? Você pode colocar lá, não sei se já viu, vou dar um exemplo do Instagram, tá? Que eu uso muito o Instagram. Então, no Instagram, as pessoas podem marcar, olha, coisas. Então, eu vejo muitas vezes a pessoa montando caravana e muitas coisas eu tiro, tá? Sou eu mesmo, eu vou lá, não, tem coisa que não tem nada a ver, eu tiro, tem coisa que eu até bloqueio mesmo, que não tem nada a ver, falo misericórdia, estou fazendo aqui. Mas, você está montando caravana, tá, pode colocar lá, como também, atenção pro telefone,
1: 989-680447.
0: Operadora, prefixo 11. Quantas pessoas estão no Brasil inteiro querem conhecer o santuário, ou já conhecem, né? Nós temos agora toda uma vez por mês o Rosário da Vitória, por sinal, sábado, agora, amanhã, nós temos o Rosário da Vitória, então estará o padre, aliás, nós temos começa com um momento de fé sempre, né? Agora com a transmissão pela Rede Vida. E aí depois, às 5 horas da tarde, nós temos o Rosário da Vitória e com o tema Jesus. Preste bem atenção que já vou começar hoje. Eu ia começar na semana que vem, né? Jesus, vou começar hoje. Jesus, afasta de mim tudo aquilo que me afasta de ti. Então, atenção pro telefone, operadora, prefixo 11 989 680447. A questão é só para não misturar as coisas. Então, quando que eu estarei em Juiz de Fora, Mário?
1: Opa, vamos lá, padre. O senhor estará em Juiz de Fora na outra semana, que eu já vou confirmar.
0: Dia 17,
1: né? Dia 17, exatamente.
0: Dia 17, tá? Eu estarei dia 17, então quarta-feira. Então vai se programando, tá? Mas nós temos muita ainda, tem tempo, eu vou poder falar sobre o Juiz de Fora. Estarei aguardando vocês, vai ser uma bênção, tá? Esses livros estão salvando vidas. Mas é importante, hoje eu quero ter muita interação. Jesus, me afasta de mim, tudo aquilo que me afasta de ti. Então eu vou dar um exemplo. Acabei de ler agora, a inveja. A inveja afasta pessoas invejosas, medos. O que anda afastando? O que você sente? Então, olha a oração, Mário. Jesus, afasta de mim, é o que eu rezo todos os dias.
1: Tudo aquilo
0: que me afasta de ti.
1: Amém.
0: O que te anda afastando de Deus? Pecados. Hoje, algo muito sério, tá? E a pessoa colocou pornografia. Nossa, como a pornografia hoje, né, através das redes, né, da internet, quanta sujeira que afasta a pessoa de Deus. Então o que está te afastando de Deus? Então, Jesus, afasta de mim. O que me afasta de ti? Então, eu quero fazer uma experiência hoje diferente. 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
0: A sua interação será fundamental. E vai se programando as caravanas. Padre, orem por mim, né? Na saúde. Não vou te passar, você vai tirar férias em julho? Não, gente. Eu vou estar servindo ao Senhor. Eu tô, tá? Graças a Deus, só posso agradecer. Graças a Deus. A Deus, a saúde, né? Ele vai me dando para servir, tá? Então, e o santuário? Que Deus tem feito. Nossa, ontem que missa. Que obrigado, Padre Magal, a equipe. Foi uma bênção. E sábado amanhã, com certeza, então, vai ser uma bênção. Preciso me informar o horário da missa. Mário, depois, no intervalo, vamos ver quem primeiro descobre o horário da missa, tá?
1: Uma joia.
0: Vamos pro intervalo e já voltamos.
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5: Valeu, Pandinha, valeu, Mário. Dica boa essa, né? Dica de saúde. Vou dar uma dica muito importante também agora, uma dica de ganhar presente. É bom também, né? 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O Pandinha e o Mário deram uma dica aqui muito especial para sua saúde. Vamos falar da saúde também, a saúde espiritual. Esse livro é muito importante para sua saúde espiritual. Você vai ganhar ele de presente aqui da JK. Então, manda uma mensagem pra gente. Palavra Nosso Momento de Fé, 3562-1027. 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

0: Preste bem atenção. Vou fazer o Mário trabalhar hoje. Porque hoje que eu trabalhei no bom sentido para ler não é fácil, não. Então já demos o telefone, vou te lançar uma pergunta e Mário, vamos lá, que vai respondendo. O que Jesus afasta de mim tudo aquilo que me afasta de ti? O que anda te perturbando? O que anda te afastando? Então, mas aí eu quero que vocês sejam. Então, Mário, desafio agora, hein? Mário e Pandinha, desafio, tá? Mas o senhor agora tá me puxando a orelha. Por quê? Obrigado, senhor. Te amo, Jesus. Pílulas de fé e sabedoria, um e dois. Não me esqueça. Sim, senhor. Obrigado, senhor. Sim, Jesus. Te amo. Te glorifico. Toda honra e glória a ti. E esses livros salvam vidas. Quem tá com quem o livro aí?
1: O senhor como manda, tá? Padre, o senhor que fala.
0: Não, quem tá com qual os livros?
2: Estamos com os
0: tá
2: dois, padre, estamos com os dois.
0: Sim, os dois estão com os dois?
1: Isso.
0: Eu vou deixar a escolha do seu coração, Mário, por favor.
1: Então vamos qual lá. Você quer? Então eu vou no segundo, eu vou no Inteligência
0: Pílula Emocional. Dois. Então Inteligência Emocional pode abrir.
1: Vamos lá. Pílula 106. Quando estamos passando por situações difíceis, queremos muitas vezes vomitar todos os nossos problemas para o outro nos ouvir, como se o outro pudesse resolver os nossos problemas. Mas a verdade é que temos que silenciar e em nosso coração esperar em Deus. Leia Lamentações 3:25-26. O Senhor é bom para quem nele confia, para a alma que o procura. Bom é esperar em silêncio o socorro do Senhor. Nos momentos difíceis, pegue sua Bíblia, abrace-a, derrame seu coração a Deus e espera em silêncio o livramento dele.
0: Mário, eu tenho um amigo que, sabe, tá precisando disso ouvir. Não sei. Pandinha, você conhece esse amigo?
2: Ah, conheço, padre.
0: Nossa, tá, padre, eu não sei, incrível. Mesmo. Ó. Você mesmo sabe, tá? Menos é mais aqui, tá?
1: Amém.
0: Nós sabemos. Próximo, agora Pílulas 1 com Pandinha.
2: Pílula 113. Uma das coisas mais lindas da igreja é a acolhida. Como é bom ser bem recebido, bem tratado e amado. Temos que acolher a todos, sem distinção. Cada pessoa precisa sentir a misericórdia de Deus por ela. Porque Deus acolhe a todos. Ele não pode acolher o pecado, mas ele ama a todos. O próprio São Paulo nos diz em Romanos 15:7. Por isso, acolhei-vos uns aos outros, como Cristo nos acolheu para a glória de Deus. Que possamos ser pontes e não muros. Que possamos ser pontes e não muros.
0: Uau! No mundo que não faltam muros, que sejamos ponte. Meu Deus, obrigado, Senhor. Te amo, Jesus. Pode puxar essa pequena orelhinha, tá? Que é enorme. Tá? Pode puxar mesmo, Senhor. O Senhor não pode. A pílula de fé e sabedoria é fundamental nesse momento de fé. Nossa, obrigado, Senhor. E Mário, agora vou lá, pergunta. Ó, hoje não vou pegar testemunho, não. Hoje eu quero interação. O Senhor mostra a interação. E obedeço. Ó o desafio aqui, Pandinha. Que o Mário que vai ler. Só numa palavra. O que te anda, exemplo. Medo, dúvida. Só pode uma palavra, ok? Interação. O Senhor mostra a interação. E obedeço. Ó o desafio aqui, Pandinha. Que o Mário que vai ler. Só numa palavra, o que te anda exemplo.

0: Aliás, numa palavra. Bora.
1: Vamos lá.
0: Ou numa frase.
1: Vamos lá, padre. É, fofoca, vizinhos.
0: Você vai ler, ó, gente, o Mário tá lendo aí.
1: Ansiedade.
0: Pessoal, vai escrevendo, vai escrevendo.
1: Ó, medo,
0: lá.
1: medo de morrer, medo de doença. Olha, muito medo, padre. Medo de doença, medo de ficar...
0: Vai escrevendo, amados, eu quero ver o Mário lendo, vou lá.
1: Nossa, tá difícil, escrever. Padre, vamos lá.
0: Ó, mas difícil não, eu tá passei difícil. Por isso agora, vai lá.
1: Dívidas, de medo de morrer, medo de doença, medo de câncer, medo de da volta do câncer, a pessoa colocou aqui, ó, minha dificuldade de arrumar um emprego melhor, medo aqui de falar com meus pais, ó, esse aqui tem uma coisa meio séria, depois eu passo pro padre, ansiedade, maus pensamentos, muitos pensamentos negativos também aqui, padre, tristeza, dúvidas, medo, o medo tá ganhando de longe, padre, medo, cansaço, ansiedade, vizinhos, ansiedade, medo do futuro. Apareceu aquilo que o senhor falou, padre, pornografia, confusão, medo, violência, mágoa, tristeza, medo, muito medo, viu, padre, muito medo, fofoca voltando aqui, ó.
0: Para não, quero falar,
1: ansiedade, preguiça, olha, apareceu preguiça aqui no meio, língua maldosa, porque apareceu uma aqui, língua maldosa, medo, desânimo, ansiedade, mágoas, também mágoas aparecendo bastante, inveja, medo do futuro, pecado, ciúmes, medo de não pagar as dívidas, medo, desemprego me afasta de Deus, que me deixa desesperado, rede social, olha, apareceu aqui, padre, rede social, pessoal também se afastando de Deus por causa de rede social, que mais aqui, vamos lá, cansaço, insegurança, que mais, vamos lá, pensamentos negativos, não para
0: de desânimo. Pessoal, você está pensando, agora vou dar um folgado com o Mário, tá até desesperado. Respira agora, Mário.
1: Vamos lá.
0: Eu sei o que é, porque eu passei agora às 7 horas da manhã a mesma
1: vamos lá.
0: Tá? Respira. Ó. Calma.
1: Pronto.
0: Nós vamos fazer o seguinte, falta paz. São 8 horas, não gosto do horário, mas hoje eu preciso dar, 8:27:33. Pandinha, vamos direto para o intervalo. Nós vamos ter um momento enorme de oração, enorme de aspas, mas vai ser... O que falta é paz. E a paz verdadeira, não a paz do mundo que é passageira. Só Deus pode dá-la. Já voltamos.
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0: Padre, me escute. Vou repetir, não me ouça apenas. Me escute. Porque ouvir, entra por um ouvido e sai pelo outro, você não está nem aí. Escutar entra no coração. E o que eu vou ler agora tem que entrar no nosso coração de um modo especial. São Paulo aos Filipenses, capítulo 4, versículos 6 a 9. Eu leio todos os dias. Padre, todos os dias eu não leio, não, eu saboreio. Eu mastigo. E com vocês, eu estou aqui e até printei para que eu possa estar na minha oração diária. Todos os dias. Vou ler para vocês. Não se preocupem com nada, mas em todas as orações peçam a Deus o que vocês precisam e orem sempre com o coração agradecido. Esse é o versículo 6. Filipenses 4, versículo 6, agora o 7. E a paz de Deus, que ninguém consegue entender, guardará o coração e a mente de vocês, pois vocês estão unidos com Cristo Jesus. Por último, meus irmãos, olha só, versículo 8. Por último, meus irmãos, não me ouça apenas, escute. Por último, meus irmãos, encham a mente de vocês com tudo que é bom e merece elogios, isto é, tudo que é verdadeiro, digno, correto, puro, agradável e decente. Versículo 9. Põe em prática, de São Paulo, o que vocês receberam e aprenderam de mim, tanto com as minhas palavras como com as minhas ações. Olha a promessa de Deus. E o Deus que nos dá a paz, e o Deus que nos dá a paz, e o Deus que nos dá a paz, estará com vocês. Polegar direito, por favor, na fronte, comigo, traçando o sinal da cruz, pelo sinal da Santa Cruz. Na boca, livra-nos Deus nosso Senhor. No peito, dos nossos inimigos carnais e espirituais. Em nome do Pai, e do Filho e do Espírito Santo. Amém. Preste bem atenção. Eu preciso que você feche seus olhos. Padre, eu não posso fechar meus olhos agora. Então acompanhe. Mas vai, você que não pode fechar seus olhos agora, você vai achar no seu cantinho de oração da sua casa, você vai escutar novamente. Aí você vai no Spotify, tá? Vou repetir. O que vai acontecer agora é tão maravilhoso. Eu estou profetizando, tá? É tão fantástico. Que mesmo fechando os olhos agora, eu repetiria depois. Vocês não têm noção como Deus vai me usar. Para a glória dele, não sou eu, é dele. Toda honra e glória a Jesus. A Santíssima Trindade, ao Pai, e o Filho e o Espírito Santo. Por favor, feche os olhos. Nós fechamos os olhos para esse mundo. E porque o que não falta, o que mais nós necessitamos, o que mais precisamos, por favor, faça essa experiência. O ser humano que não respira morre. Então, vamos aproveitar, começar com o básico. Pelo nariz, eu até ontem comentava, eu gosto de comentar, você sabe que eu sou formado em educação física, e uma das primeiras coisas com quem se formou, a gente aprende a respirar. Qualquer exercício só vai ter efeito benéfico se souber respirar em tudo. A respiração, ela é fundamental, ainda mais no esporte. Então, inspira, expira. Eu quero cinco vezes. Por que cinco vezes? Em honra às cinco santas chagas de Jesus. Inspira pelo nariz o máximo que você puder. E expira pela boca. Solta o ar o máximo que der também. Segura são cinco vezes. Terceira. Solta o ar pela boca. Eu quero escutar o Mário fazendo isso. Quarta vez. Mário, inspira. Máximo, mais, Mário. Dá mais. Isso. Agora você vai soltar o máximo que puder o ar na boca e você vai pôr a mão na sua. Não sei se serve onde é diafragma. Vai no estômago.
1: Sim, sim.
0: Vai lá, empurra o máximo que puder. Solta o máximo que puder. Mais uma vez, inspira. Segura um pouquinho, agora expira. Obrigado. Começamos isso. Vocês não têm noção, mas é a nossa mente nesse momento para. Obrigado, Jesus. Todos os pensamentos que estavam nos atormentando, quando eu respiro, Senhor Jesus, eu estou me conectando a Ti, em Ti, toda honra e glória ao Teu poder. Vem, Espírito Santo. E a imagem é linda. Que imagem, Padre. É, quem me conhece, desde 2004, já contei para vocês quando começou a viagem ao colo de Jesus, o Senhor, Ele quer que eu os leve até Ele, mas de modo especial ao coração dEle hoje, ao sagrado. Ele quer que eu os leve até o coração dEle. Os coloque dentro do coração dele. Mas detalhe, quem é das antigas, era impossível, entre aspas, uma vez ou outra ele liberava, nós entrarmos no jardim, quem é das antigas, e nós estamos falando 26 anos de programa, mas 2004 para cá, foi quando começou isso, o programa já tinha mais tempo. Foi uma unção muito grande que eu recebi. Quantas pessoas foram salvas, curadas, libertas nesse bendito jardim, abençoado. Que é o nosso coração. Que é um pedacinho do céu. Mas o Senhor nesse momento, Ele quer algo mais cirúrgico. Como é que é, Padre? Exatamente. Cirúrgico. Uma das coisas que o Mário foi olhando e eu também percebi, o Mário teve a mesma experiência que eu tive às 7 horas da manhã no YouTube, no Coroa de São Miguel Arcanjo. Quanta falta de paz. Meu Deus, quanta falta de paz, exatamente isso. E justamente o Pandinha vem conversar comigo, que às 3 horas da manhã, ele estava trabalhando, ele escutou novamente o programa e ele destacava a importância desse momento da oração. Para o Padre, como é fundamental. E obrigado, Senhor, porque nesse momento, pelo poder do Espírito Santo que está de Deus em você, em mim, nós somos batizados. Olha só que coisa linda. Nós estamos unidos agora, não importa. Você pode estar na concha em China. Antes, quando eu falava isso, eu confesso a vocês, era uma força de expressão, porque eu não sabia que a concha em China existe. Existe, tá? Se você entrar depois na internet, tá no Google, você vai... Concha em China é um país, existe. Eu achava que era apenas uma força de expressão. Não é. Não importa o lugar. Estamos agora conectados. Aliás, tem uma pessoa no Bagdá, lá no Iraque, nos acompanhando. Eu digo isso, tá lá no Iraque. O marido está fazendo engenheiro e ela está lá. Olha, veja que lugares, a gente nem imagina. E obrigado, Senhor. Estamos todos nesse momento unidos. Seja ao vivo como estou agora, ou seja depois, porque eu não coloco limite ao Senhor. Uma das coisas que eu fui aprendendo, estou aprendendo e quero sempre aprender, é obedecer a Jesus. Não pôr limites ao Senhor. E obrigado, Jesus, porque a imagem é tão linda. Você nós estamos sendo colocados dentro do coração de Jesus pelo poder do Espírito Santo. Não é praça, não é jardim. Você e eu somos colocados dentro do coração de Jesus. Ontem nós celebramos a maior festa para nós católicos, que é a solenidade do corpo e sangue de Cristo. Jesus disse, literalmente, é real, quem não comer do meu corpo não terá a vida eterna. Quem me come, eu sou o pão vivo desse dos céus. A quem me come estará em mim e eu estarei em você. Olha só o que é a comunhão, a Eucaristia. Portanto, o nosso corpo, quando Jesus entra, quando eu comungo, é o nosso sangue. O sangue de Jesus entra dentro de nós. Olha o que o poder da Eucaristia faz. Então, Senhor, nesse momento, eu te agradeço por todos aqueles que podem ir à missa, por essa transfusão. Estou usando uma comparação profunda e verdadeira. Na Eucaristia acontece uma transfusão. Santo Agostinho já falava isso. Nós somos o que recebemos. Só que ele aprendeu com Santo Ambrósio. Santo Ambrósio, eu pude ler sobre os mistérios que ele fala da Eucaristia, que o próprio Jesus ensinou. Isto é o meu corpo, isto é o meu sangue. Quem dele comer, viverá eternamente. Eu não sei sua idade cronológica, estou com 59. O que são 59 anos de idade para uma eternidade? Mas nesse momento, por favor, pegue sua mão direita, coloque na sua cabeça. Aliás, as duas. Eu não posso colocar as duas porque eu estou com o microfone. Mas vocês, eu estou colocando a minha mão direita, bem no topo da cabeça. Por que na cabeça? Porque é aí que está precisando. Deus quer tocar na sua mente. Senhor, a oração, vou repetir algumas vezes. Jesus, afasta de mim tudo aquilo que me afasta de ti. Jesus, afasta de mim tudo aquilo que me afasta de ti. Senhor, eu te entrego essa angústia. Senhor, eu te entrego esse medo. Senhor, eu te entrego essa falta de confiança, essa dúvida, todas essas armadilhas que Satanás, através de pessoas, tem usado, forças do mal, todos os pensamentos acelerados, Senhor. E obrigado, Senhor, pela frase, essa frase que nesse ano, mais do que nunca, ganha um poder. Veja como Deus foi preparando tudo. Essa frase surgiu antes de eu ter consciência do jubileu que eu estou passando, que é o NACA. Para quem não sabe, o NACA, ele é produzido na ostra ferida. A ostra ferida produz o NACA, que é uma substância lustrosa, parece um leitinho, que vai na ferida e transforma aquela ferida em pérola preciosa. Olha que detalhe interessante. Como que varia o tamanho da pérola preciosa? Pelo tamanho da ferida. Quanto maior a ferida, mais preciosa será a pérola. Gente, o que eu estou falando, eu estou usando uma analogia verdadeira. Pode ver, maior encontrada a pérola preciosa, quanto maior ferida, maior será. Isso aqui, vocês entenderam a lógica, né? Porque o nácar vai envolver a ferida. A pérola preciosa, no fundo, foi uma ferida que se foi envolvida tanto por o nácar que cria a pérola preciosa. Senhor, eu te entrego várias pessoas que foram feridas. Estão sendo ainda feridas. E nesse momento, o sangue de Jesus, eu te coloquei olha só, é o próprio sangue de Jesus, é a transfusão, é o próprio sangue de Jesus que vai te das suas feridas físicas. Senhor, aqui, né, aqui agora mais analogia, aqui o Senhor está me usando. Se eu te trago esse problema circulatório, falando em circulação, quantas pessoas têm problema de circulação? Estou tocando pessoas que estão com problema nas pernas inchadas. Obrigado, Senhor Jesus. Toca, Senhor, nessa má circulação. Obrigado, Jesus. O Senhor toca. O Senhor está tocando. Pessoas estão lutando com câncer, leucemia. E o Senhor tocando. Obrigado, Jesus, pelo teu poder. Obrigado, Senhor, por várias pessoas que têm um problema ainda muito circulatório. Estou tocando a circulação. Ainda a parte física, estômago. Dores na coluna. Nossa, ontem o Senhor tocava no programa, na missa, e hoje ele também toca em refluxo. Você que vira e mexe tem refluxo, você sabe o que é isso. Mas principalmente estou tocando na sua mente. Principalmente, até rima, tocando na sua mente. Quantos pensamentos acelerados. Quanto show de horror. Padre, o que fazer? Preste bem atenção. Estou na unção. Preste bem atenção na unção. Toda vez que um pensamento negativo invadir sua mente, eu sou vitorioso pelo sangue de Jesus. Repito, não combata com as suas forças, você vai perder. Você já perdeu. Quando você vai lutar contra os seus pensamentos, você perde. Mas quando você usa da força de Deus e você quebra esse pensamento, já na raiz dele, você está envolvendo essa sua ferida. Muitas vezes, pensamentos, mágoas, ressentimentos vão vindo no seu coração, vêm na sua mente. Se você o alimentar, você vai adoecer. Não alimente o que adoece. E como que eu faço então? Fazemos como que, o que acontece com a úlcera. O nácar é produzido e transforma aquela ferida em bênção. Então, esse pensamento que te angustia, esses problemas que o Mário foi colocando, dívida, de bem estar com problema de construção, eu sou vitorioso pelo sangue de Jesus. Não deixe isso tirar a tua paz. Eu sou vitorioso pelo sangue de Jesus. Eu sou vitorioso pelo sangue de Jesus. Obrigado, Senhor, por essa transfusão de sangue que o Senhor está fazendo agora. Eu sou vitorioso pelo sangue de Jesus. Por favor, essas mãos que se colocou nas suas mãos, na sua cabeça, Deus. Eu peço, Senhor, derrama a tua paz. Ei, não é paz do mundo, não. Essa paz do mundo é passageira. Não é paz que vem, porque muitas vezes a pessoa bebe para fugir de problemas, usa drogas para fugir de problemas. E Deus, ele vai levá-lo você a enfrentar e vencer esse problema com a paz que só ele pode dar. Obrigado, Senhor Jesus, eu termino esse momento. Mas nós começamos e terminamos respirando. Só que agora, olha que lindo, e o termo técnico, eu tenho profissionais que devem estar me acompanhando e sabem o que eu estou falando. O termo técnico é inspirar, olha o nome, que lindo. Corretamente, inspira, e é pelo nariz. Expira pela boca. Começamos com 5 vezes, agora nós vamos terminar com 3 vezes. Não valeu a primeira vez. Porque vai ser em nome do Pai, do Filho e do Espírito Santo. Eu vou fazer o sinal da cruz. Então, eu vou pausadamente. Mas eu quero que você faça toda a respiração completa. Inspirar e expirar. Então, em nome do Pai. E do Filho. E do Espírito Santo.

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0: entrando, já entrei aqui no, tá 5 horas e 45 minutos, portanto horário domingo da Santa Missa, mas tem o jogo do Brasil, mas é sábado,
1: é,
0: né?
1: É sábado, né?
0: É sábado, mas eu acredito que vai ser 15 para 6, fica atento, tá? E lembrando, amanhã nós temos o especial musical, amanhã tem os 7 horas da manhã, que puder no YouTube, ao vivo, 7 horas da manhã, mas depois das 8 horas da manhã tem o especial musical, tá? Por sinal, o Mário Duarte e o Pandinha vão me ajudar aqui a fazê-lo. E o mais importante, às 3 da tarde, Santa Missa. E após a missa, momento de fé. E às 17 horas, o Rosário da Vitória. Quem puder estar presente atualmente vai ser fantástico. Por isso, abençoar, santificar e exorcizar essa água. E quem não puder estar presencialmente, vai poder acompanhar pela Rede Vida. Vai ser uma bênção enorme. E depois também às 17 da também pela Canção Nova, tá? Então vai ser uma bênção em nome do Pai. Rosário da Vitória. Jesus, afasta de mim tudo aquilo que me afasta de ti, em nome do Pai e do Filho e do Espírito Santo.

0: fazer oração, fechar os olhos. Pega depois no Spotify. Bom dia, 9:30, né? 9:30 você já subiu no Spotify?
1: 9:30, padre, 9:30.
0: Ache um momento, um lugar especial. Faça novamente essa oração. Padre, pode se fazer antes de dormir? Boa!

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1: 9:03. 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
11: Olá, tudo bem? Eu sou Alexandre Ricarte e está começando a partir de agora mais uma edição do Alô Rural, sempre te atualizando de tudo o que está acontecendo no mundo do agro.
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11: A pesca do pintado, um dos peixes de água doce mais tradicionais do Brasil, voltou a ser proibida em importantes rios das regiões Sudeste e Centro-Oeste. A determinação do Ministério do Meio Ambiente e Mudança do Clima atinge diretamente à bacia do Rio Paraná, afetando o Rio Grande, um dos principais pontos de pesca esportiva do estado de São Paulo. A medida foi tomada após órgãos ambientais constatarem uma redução acentuada na população da espécie em seu habitat natural, o que acendeu o alerta para o risco de extinção. De acordo com a Polícia Ambiental, o sumiço gradativo do pintado está diretamente ligado à pesca predatória e à forte pressão que os estoques naturais sofreram ao longo dos últimos anos.
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11: O preço do café arábica registrou forte desvalorização no mês de maio, alcançando a menor média mensal em termos reais desde outubro de 2004. No campo, de acordo com pesquisadores do CPEA, a colheita da safra 2026/27 tem avançado em ritmo um pouco mais lento, com os grãos ainda em estágios variados de maturação e o clima dificultando o andamento das atividades ao longo do mês.
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11: A possível chegada de um forte fenômeno El Niño a partir deste mês de junho promete aumentar o nível de complexidade para a pecuária brasileira na segunda metade de 2026. O setor, que já lida com frentes de preocupação como o esgotamento próximo das cotas de exportação para a China e as severas restrições ambientais impostas pela União Europeia, agora precisará enfrentar os impactos climáticos diretos na produção. O impacto climático deve se concentrar de forma mais severa na região centro-norte do país. O fenômeno tende a provocar estiagens prolongadas e temperaturas acima da média nessas áreas, acelerando a degradação e o esgotamento das pastagens. E é isso, chegamos ao final de mais uma edição do Alô Rural, sempre te atualizando de tudo o que está acontecendo no mundo do agro. Muito obrigado, até a próxima, tchau.
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10: 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Clima Brasil.
12: Olá, ótimo dia para você. Na região sudeste, o dia hoje se comporta com céu variável a encoberto, especialmente em São Paulo e Rio de Janeiro, onde há pancadas de chuva fraca no litoral, com acumulados próximos a 20 milímetros. Em Minas Gerais, a Zona da Mata e região metropolitana de Belo Horizonte registram temperaturas mínimas entre 12 e 14 graus, enquanto as máximas não ultrapassam 22 graus na capital mineira. A umidade relativa do ar oscila entre 40% e 90%, com tendência de tempo firme a partir de quinta-feira.
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1: Opa, muito bem, bom dia pra você, 9 horas 11 minutos, tá começando mais um Bom Dia Cidade pela Rádio Cidade Sul Minas. Eu sou Marcel Felicione, muito prazer, e hoje é sexta-feira, dia 5 de junho. De 2026. E aí, como é que você tá? Tudo bem? Hoje tá meio friozinho, não tá não? Então tá legal. Aumenta o volume, tá começando por aqui, ó. Mais uma edição do nosso Bom Dia. O telefone tá liberado, 35-3264-3000, pra você participar com a gente, mandar aquele bom dia, aquele alô pra quem você quiser. Bora de música na cidade? Então tá legal. Pra começar muito bem, ó, tem Rio Negro e Solimões.

0: Muito bem, Cidade 921 agora. E aí, tempo, Chitãozinho e Chororó, pra você que tá aguardando aí. Vamos começar com o nosso horóscopo do dia, né? As previsões astrais pra nossa manhã de hoje, nessa super sexta-feira. E vamos que vamos. Vamos começar aqui? Então vamos lá com Áries, né? A primeira de hoje.
1: Áries. De 21 de março a 20 de abril.
0: Oi, Áries, e aí, tudo bem? Saturno em seu signo aumentará as responsabilidades, além de trazer decisões maduras e compromissos com a imagem que você quer passar num grupo novo. Será ótimo momento também para renovar o ambiente social e expandir a sua rede. Questões familiares serão resolvidas com empatia e gestos mais generosos.
1: Touro. De 21 de abril a 20 de maio.
0: Oi, Touro, e aí, tudo bem? Coragem e atitude não faltarão em Marte, em seu signo. Dê um passo maior na carreira, será um ótimo momento para lançar um empreendimento ou assumir uma posição de poder maior, tá? E você também poderá descobrir outras maneiras de ganhar dinheiro e aumentar seus recursos. Bom dia pra você, Touro.
1: Gêmeos, de 21 de maio a 20 de junho.
0: Olá, Gêmeos, e aí, tudo beleza? A semana terminará com um grande sucesso em uma apresentação ou negociação bem-sucedida. Ótima repercussão de suas publicações trarão maior prestígio e poder de influência. Uma proposta atraente de longe poderá surpreender e abrir novo caminho na carreira. Gente influente seguirá atenta ao seu trabalho. Aceite um convite de viagem, tá bom, Gêmeos? Bom dia.
1: Câncer, de 21 de junho a 21 de julho.
0: Oi, Câncer, tudo bem? Planos de longo prazo ficarão mais definidos. A semana terminará com a finalização de um ciclo e foco nas mudanças que você deseja no estilo de vida e também no ambiente social. Vênus, Júpiter e Mercúrio em seu signo trarão oportunidades de negócios e de novos relacionamentos, além de destacarem seu brilhantismo e receptividade. Bom dia para você, Câncer!
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3: 9:23.
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0: 9:30. 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
6: O prazo de inscrições para o Ensino Nacional do Ensino Médio Enem 2026 encerra-se nesta sexta-feira, devendo ser realizadas exclusivamente pela internet na página do participante do portal do INEP. A data limite também se aplica aos candidatos que desejam solicitar o tratamento pelo nome social, voltado ao reconhecimento da identidade de gênero dos participantes. Além disso, as solicitações para atendimento especializado devem ser feitas no ato da inscrição, que neste ano passou a incluir novas condições de pessoas com transtornos mentais, como ansiedade e toque.
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7: Opa, bom dia pra você que tá na sintonia da cidade. Ótima manhã, hein? É sexta-feira. Bora juntinhos? E vamos que vamos.
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7: Ah, que coisa boa. Tamo de volta na cidade para mais uma sequência, para mais música boa na sua manhã de sexta-feira. Hoje é dia mundial do meio ambiente, dia de São Bonifácio. Deixa eu ver o que mais aqui. Que mais? É só por enquanto, né? Estamos aí na lua minguante, tá? A estação é outono e o signo é de gêmeos. Bom, bom demais. E aí?

0: embora então? Então vamos, né? Vamos mandar alô então aqui, vamos lá de maratona de alô. Alô, bom dia.
1: Nossa, é a Xande Varginha, Marcelo. Tô com medo, Henrique de Leão, das Nova.
0: Pode deixar. Bom dia pra você, Xana. Tá frio aí? Eita! Bom dia pra você aí, tá? Daqui a pouquinho tô mandando pra você aqui o Henrique Juliano. Deixa eu ver quem mais aqui tá mandando bom dia pra gente. Ah, que legal. Bom dia. Deus abençoe nosso dia. É a Elizabeth do bairro Bela Vista em Varginha. Bom dia também. Deixa eu ver quem mais aqui. Quem tá mandando alô pra nós também aqui. Bom dia. Mande uma música da Ana Castela, por favor. Beleza. É o Júlio que tá na sintonia da cidade. Rafaela tá mandando aqui um alô pra Johanna Cristiano.

Adriane, todo mundo que tá ouvindo a rádio. Então tá bom. Deixa eu ver o que mais aqui. Daniela também tá mandando bom dia para todos os ouvintes da Rádio Cidade. O Michael tá participando com a cidade também lá de Varginha. E aí, Michael, tudo bem? Então tá bom. Bora de música na cidade? Então vamos lá, né? Agora tem Henrique Juliano, 5KM.

0: Muito bem, agora tem mais previsão astral para nossa manhã de hoje. Agora tem Leão. Bom dia.
1: Leão. De 22 de julho a 22 de agosto.
0: Vamos lá então, atenção você que é de Leão. Convite de uma amizade, indicação pela rede e entrada em um grupo interessante animarão o clima de hoje. Aceite participação de um evento e some forças com a gente que agrega, né? Pequena tensão com alguém da equipe ou de demanda de trabalho pedirá mais paciência logo pela manhã. Tá bom? Bom dia pra você, Leão. Agora tem Virgem.
1: Virgem. De 23 de agosto a 22 de setembro.
0: A semana terminará com decisões de viagem, conexões poderosas, de trabalho e carinho de amigos. Será um ótimo momento para consolidar a carreira, atualizar as suas tecnologias e apostar em inovações. Encontros de hoje serão encantadores. Escolha as pessoas certas para lançar ideias e projetos.
1: Libra. De 23 de setembro a 22 de outubro.
0: Oi Libra, e aí, tudo bem? O dia começará animado com planos de viagem, aprovações e decisões de vida. Brilhe nas reuniões de trabalho, conquiste clientes ou simpatia do chefe e firme alianças. Comunicações profissionais estarão abertas nessa fase. Espere por um grande reconhecimento e em breve alavanque a carreira com publicações de qualidade e boas associações.
1: Escorpião, de 23 de outubro a 21 de novembro.
0: Olá, Escorpião. E aí, tudo bem? Viagem, curso, plano de mudança e ganharão impulso hoje. O dia traz formalizações, tá? Organize a documentação ou converse com um mentor sobre um projeto maior. Apoio inesperado de uma amizade resolverá um entrave burocrático ou um problema de família. Será bom momento para discutir um tema delicado e solucionar um antigo conflito. Bom dia para você, Escorpião.
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3: A Rádio Cidade informa a hora certa.
4: 9h45.
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0: internacional pra você. A Dua Lipa e o ator Kellan Turner decidiram casar com um festão de 3 dias. O local escolhido foi a Sicília, na Itália, em uma mansão histórica. O choque é que essa propriedade do século XVIII tem um passado bem macabro ligado à máfia italiana. Lá nos anos 80, grandes chefões do crime usavam o lugar como esconderijo enquanto fugiam da polícia. Bom, o casarão já sofreu muito vandalismo na época, os mafiosos chegaram a roubar estátuas com helicóptero. Mas, felizmente, uma princesa recuperou o controle do local nos anos 90 e restaurou toda a propriedade. A lista VIP conta com cerca de 300 convidados e estrelas como Elton John. As autoridades locais estão celebrando porque o luxo do evento ajuda a limpar a imagem da região.
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1: Muito bem, estamos de volta na cidade com as melhores da sua manhã. Agora tem Gustavo Lima, retrovisor. Bom dia.
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1: Muito bem, de volta na cidade, 9h53 agora, e tem mais participações aqui com a gente. Alô, bom dia.
2: Marçal, bom dia. Bom dia. Eu sou o Cauê, moro no sítio Padre Vitor. Quero pedir a música Sextou, Sextou pra minha mamãe Tatiane, minha irmãzinha Ayla, minha madrinha Daiane, minha prima Gabriele, pra minha amiga Ludmilla.
1: Tá joia então, Cauê. Valeu, obrigado pela sua participação e ótima manhã pra vocês aí, viu? Bora de música? Agora tem o Leonardo.

0: Muito bem, cidade, aqui é você em primeiro lugar. Bom dia, 10h05. Zezé de Camargo, irmão da Lua, amigo das estrelas. E continua, agora tem previsão astral para Sagitário.
1: Sagitário, de 22 de novembro a 21 de dezembro.
0: Olá, sagitariano, o dia trará conversas esclarecedoras com parceiros, filhos ou irmãos. Algumas verdades poderão ser questionadas. Pensa burocracias, tá? Resolva assuntos comerciais, acerte documentos e inicie uma nova atividade. Bom dia para você, Sagita.
1: Capricórnio, de 22 de dezembro a 20 de janeiro.
0: Olá, Capricórnio, tudo bem? Parcerias estarão em destaque hoje. O dia facilitará acordos, conciliação e divisão de parcerias. A semana terminará também com ótimos resultados financeiros no trabalho e perspectivas positivas de um negócio em andamento. O desafio será conciliar demandas da família com planos do casamento ou também de namoro.
1: Aquário, de 21 de janeiro a 19 de fevereiro.
0: Oi, Aquário, tudo bem? Visão realista e escolhas maduras diminuirão inquietudes e darão mais segurança nas decisões, hein? A semana terminará com grande motivação no trabalho e maior equilíbrio entre o dever e o prazer. Jogue a autoestima para cima e renove a sua imagem. Você poderá voltar atrás num plano de vida pessoal com Plutão retrógrado. Bom dia para você, tá bom, Aquário? Ótima manhã!
1: Peixes, de 20 de fevereiro a 20 de março.
0: Oi, peixes! Clima de romance, criatividade e carinho dos filhos alegrarão o dia que realizará um sonho e trará maior união familiar. Solte a imaginação e enriqueça um projeto autoral. A semana terminará com coragem e ótimas iniciativas para resolver assuntos práticos com agilidade. Orçamento curto não permitirá extravagâncias, hein? Bom dia para você, peixes!

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1: A Rádio Cidade informa a hora certa.
2: 10:07.
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0: Car, hoje quero falar com você sobre o astro John Travolta. Ele, aos seus 72 anos, abriu o coração sobre como lida com o luto em sua vida. Em uma entrevista, ele relembrou as perdas da esposa e do filho primogênito. O seu filho Jet faleceu tragicamente em 2009, aos 16 anos, após sofrer uma convulsão nas Bahamas. Já em 2020, o ator perdeu sua companheira de 29 anos, a atriz Kelly Preston, para um câncer de mama. Bom, apesar de tanta dor, Travolta contou que suas experiências serviam de inspiração para o seu novo filme. Com muita resiliência, ele revelou que sua filosofia de vida é sempre buscar o lado positivo de tudo. O astro declarou com firmeza que se recusa a escolher viver e morrer focado na escuridão. Hoje, ele segue firme, cuidando dos outros dois filhos e homenageando os que se foram nas redes.
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1: Muito bem, já de volta na cidade, 10 e 12 agora. E temos o que na cidade nesse momento? A boa da hora, lógico. Vamos conferir então? Então vamos lá, hein? A boa da hora.
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1: E tem Grupo Pixote, Coração e Cadeado. Bom dia pra você.

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1: Legal demais, hein? É sexta-feira, toda boa na cidade, 10 e 18 agora. Vamos mandar mais alô por aqui? Então tá legal, vou mandar um alô aqui, ó, pra Monique, que tá na sintonia da cidade, lá em Monsenhor Paulo. Oi, Monique, bom dia pra você. Alô também, Fernanda, na cidade de Varginha, lá no Damasco, e tem participação aqui, ó. Alô, bom dia.
2: Hoje vocês vão ter que colocar uma música bem bonita pra mim, porque hoje eu tô alegre, tô fazendo 63 aninhos hoje.
1: Parabéns.
2: Viu, Marçal?
1: Tá joia.
2: Vê se a lembra, pelo menos, de mim essa hora.
1: Pode deixar.
2: Beijão, tchau.
1: Tchauzinho.
2: Eu esqueci de falar meu nome, Nilza de Souza. Nilza de Varginha, 63 aninhos hoje.
1: Que legal, parabéns então, Nilza, felicidades e muitos anos de vida pra você. São equipes, todo mundo aqui da rádio, tá? São os votos da equipe da Rádio Cidade. E a gente tá mandando pra você uma música bonita então, né? Ela é fã do Zezé de Camargo e Luciano. Eu tô mandando um musicão aqui pra você. Parabéns, que Deus abençoe sempre você, viu? Felicidades, Nilza, tudo de bom. Abraço.

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1: A Rádio Cidade informa a hora certa.
2: 10h23.
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3: Olá, queridos e queridas, já estamos por aqui, sextou, mas cuidado para não estressar o doguinho com mudanças bruscas, viu? Cães amam rotina, mesma hora pro passeio e pro pote de ração. Obras na vizinhança ou excesso de atividades podem deixar o seu pet pilhado e ansioso. E se precisar mudar algo, vá devagar e respeite o tempo dele, tá bom? Final de semana chegando, é hora de relaxar junto com seu melhor amigo.
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5: A Uber está demitindo 23% dos funcionários das suas divisões de recursos humanos e recrutamento, fatia que representa menos de 1% do seu quadro total de colaboradores. Em memorando interno, o CEO da empresa, Dara Khorochai, justificou os cortes como necessários para maximizar a eficácia da equipe de pessoal e o potencial futuro da companhia. Segundo um porta-voz, a reestruturação não tem relação com investimentos em inteligência artificial, diferentemente de demissões em massa recentes ocorridas em outras grandes empresas de tecnologia como Meta e a Oracle.
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2: Legal demais, hein? Cidade 10h29 agora. A gente libera as melhores pra você. Na sua manhã, e tem mais participações aqui. Alô, bom dia.
3: Bom dia, Marcelo. Tudo bem?
2: Tudo jóia.
3: Meu nome pra nós do Eduardo Costa. Aí eu quero agradecer pra você, pra sua família, pra Mônica e pra Carol, pra todos os ouvintes que tá curtindo. Tchau, Marcelo. Fico com Deus. Uma ótima sexta-feira, viu?
2: Obrigado.
3: Sextou,
2: pois é, sextou, Vera. Obrigado pela sua participação, viu? Agora tem Imagina Eu, Eduardo Costa, 10h29. Bom dia. Participa com a gente, manda aquele bom dia também, hein? 3264-3000, tem telefone fixo e chama no zap.

0: Legal demais, hein? Cidade 10h34 agora e tem mais participações na cidade. Quer pedir a sua? Quer mandar aquele alusão? Fica à vontade então, hein? 3532643000. Alô, bom dia.
1: Bom dia, Marçal. Queria pedir a música da Jaine, Mississippi. Um bom dia, um bom fim de semana. Tchau, tchau.
0: Obrigado pra você também, Maria do Carmo. Obrigado pela sintonia, tá? Chegando por aqui então, Mississippi.

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1: A Rádio Cidade informa a hora certa.
2: 10h41.
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7: Eu também. Ô, Zé Bonito, você tá meio triste hoje, só?
8: É, Geraldão, tô sim, cheguei atrasado no trabalho.
7: Mas o que aconteceu, só?
8: É que eu tô com meu sobrinho no hospital, o guri não fala, não caminha, não conhece ninguém, tchê.
7: Uai, Zé, o que que aconteceu com o menino?
8: Não, Geraldão, aconteceu nada não, ele nasceu ontem à noite.
9: De sabedoria.
10: Oh, oh, quem for casar, me convide pelo menos para ficar na porta da igreja.
11: Por quê?
10: Para esperar a chuva de arroz com a vasilhinha na mão.
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13: É verdade.
6: 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Se queres, queres. Se não queres, quis.
14: Ah, mas é assim tanto, né? Forças.
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15: Dica de saúde.
16: O cálcio é importante na calcificação de dentes e ossos. Contribui para a coagulação do sangue e controla os impulsos nervosos e as contrações musculares. Não deixe suas crianças sem cálcio. 800 miligramas diariamente lhes farão muito bem.
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0: Opa, tamo de volta na cidade, bom dia!
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0: Canta pra gente, Zé Neto e Cristiano, música nova, cadeira cativa, 10h49.

0: Muito bem, cidade 10h55 agora, bom dia. Tá aí o Brian Ferry com Slave to Love. Teve também Zé Neto e Cristiano, Cadeira Cativa. E continua a sua participação por aqui. Manhã gostosa de sexta-feira e você participando com a cidade, né? Você tá aí trabalhando agora, tá curtindo a cidade, tá com o radinho ligado. Obrigado pelo carona no seu carro, no seu trabalho, obrigado pela audiência, viu? Tá trabalhando também aí no seu comércio, tá com o radinho ligado, tá alto, tá baixinho, tá na caixinha de som, tá no seu rádio relógio. Obrigado pela sintonia, tá bom? Pra você que também tá pela internet, nosso muito obrigado. Aonde a Rádio Cidade chega todo dia, a gente fica muito feliz em saber, viu? Conta aqui pra gente. 35-3264-3000. Vamos ver quem tá aqui? Alô, bom dia.
1: Bom dia, Marçal. Valdinei aqui de Varginha.
0: E aí, Valdinei?
1: Juliano pra nós.
0: Uhum.
1: Tô aqui curtindo a programação desde as 5h30 da manhã.
0: Ó.
1: Trabalhando e curtindo a programação.
0: Que
1: até
0: bom.
1: Até as 20h30 da noite.
0: Vamos juntinho então. Obrigado pela sintonia, tá bom, Valdinei? Bom trabalho pra você. Agora chegando, Henrique Juliano. Seja ex, 10h56 na cidade.

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1: A Rádio Cidade informa a hora certa.
2: 11:06.
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0: tá esse treino? Tudo certo pra hoje? Já treinou? Tá pensando em treinar? Tá indo agora pra treinar? Ótimo! Hoje é o Dia Mundial do Meio Ambiente, então aproveita pra nesse caminho já pensando na sua forma de colaborar com o meio ambiente, que é muito importante. Eu sou a Kelly Gomes e pra você que tem treinado e também tem sentido aquela dorzinha chata na lombar, olha, isso não precisa ser o fim da linha pros seus treinos. Atividades, por exemplo, como caminhada, a natação ou até mesmo bicicleta reclinada são opções seguras que mantêm o seu condicionamento sem sacrificar as suas costas. Mas atenção, tá? Antes de começar, alinhe as suas limitações com o médico e também com o professor da sua academia. Recupere-se com inteligência e mantenha o ritmo sem colocar sua coluna em risco, ok? Vamos pra cima? Bom final de semana pra cada um de vocês e a gente volta a se falar na segunda-feira aqui no Universo Fitness. Beijão, tchau, tchau!
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7: Oi, chegando com bizarrices. Um cordeirinho nasceu com 5 patas e virou atração em uma fazenda na Inglaterra. Incrivelmente, esta foi a segunda vez que a mesma proprietária lidou com essa condição em 25 anos. 9 anos antes, uma ovelha chamada Quinto nasceu com a mesma anomalia. A quinta pata costuma nascer no ombro ou na barriga do animal e geralmente não impede o animal de correr e se alimentar. Em casos passados, como o da ovelha Quinto, os veterinários avaliaram e decidiram pela amputação do membro para garantir uma vida longa e confortável ao animal. Beijo, tchau!
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1: Opa, bom dia pra você, agora 11 horas, 11 minutos, bom dia. Tá chegando agora? Que coisa boa, seja muito bem-vindo, hein? Hoje é sexta-feira, dia 5 de junho de 2026, eu sou Marcel Felicione, muito prazer. E vamos juntos por aqui, liberando muita música boa na sua manhã, né? Afinal de contas, sextou na cidade.
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1: E na boa da hora a gente vai recordar o ano de 2004. Vamos lá com o Latino, Renata? Quem lembra dessa? Tá bom, curtir, hein?

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1: A Rádio Cidade informa a hora certa.
2: 11:26.
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7: A Justiça Brasileira concedeu 225.535 medidas protetivas de urgência para mulheres e homologou outras 412 emitidas pela polícia apenas nos primeiros quatro meses de 2026. Os indicadores foram extraídos do painel de monitoramento da violência contra a mulher, ferramenta sob a gestão do Conselho Nacional de Justiça. O Banco de Dados Centralizado reúne as informações oficiais disponibilizadas por todos os tribunais de justiça do país sobre os mecanismos de proteção a vítimas de violência doméstica e de gênero.
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0: Legal demais, Cidade 11:35. Bom dia. E a gente continua mandando o seu alô na cidade, tá? Agora vou mandar um alô aqui pra Jane Siqueira, que tá na sintonia. Alô, Jane, bom dia. Ótima sexta. Renata também tá com o radinho ligado lá em Paraguaçu. Bom dia. Deixa eu ver quem tá aqui pra mandar alô pra gente. Alô, bom dia.
1: Oi, Marçal.
0: Oi.
1: Bom dia.
0: Bom dia.
1: Essa música, Renata, fez maior sucesso, né?
0: Pois é, Renata.
1: Fez maior sucesso. E aí, como foi esse feriado? Foi bom?
0: Foi bom, graças
1: Descansou
0: a Deus.
1: Viu, um senhor? Pouquinho?
0: Sim.
1: Manda uma música aí pra mim, um alô aí pra mim, tá?
0: Tá
1: é
0: joia.
1: A Márcia do Samarino.
0: Combinado.
1: Verdinho.
0: Tá joia. Oi, Márcia, obrigado pela sintonia. Essa música do Latino tocou demais, né? Era muito boa mesmo. Deixa eu ver quem mais tá aqui na cidade. Alô, bom dia.
2: Bom dia, Marçal. Um excelente dia para todos os ouvintes da Rádio Cidade. Que Deus abençoe a todos nós. Toca uma música bem antiga, gostosa para nós ouvirmos.
0: Você quer uma bem antiga e gostosa? Deixa eu achar uma aqui. Eu vou achar uma boa, antiga e gostosa pra gente ouvir, dona Marina. Ótima sexta-feira pra você, tá? Sextou, exatamente. Deixa eu ver o que mais aqui. A Mônica também me ligou lá do bairro Nossa Senhora Aparecida. Tá mandando aqui um alô pra dona Vera e toda a sua família. E pra mim, muito obrigado, tá bom? Mônica, abraço pra vocês aí. Ela pediu pra curtir a Amizade é Tudo de Tiaguinho. Daqui a pouquinho a gente tá mandando pra vocês aí, tá bom? Abraço, 11:37 na cidade. Agora tem Alceu Valença, Tropicana. Tropicana.

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1: A Rádio Cidade informa a hora certa.
2: 11:41.
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1: Muito bem, a gente dá uma pausa agora para o almoço, bem pequena aí. A partir da 1 da tarde eu tô de volta para comandar o Pediu Tocou. Bom almoço para você. É sexta-feira.

0: 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A Rádio Cidade informa a hora certa.
1: 12:01.
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0: 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A previsão para a região sudeste do país. Clima
1: Brasil. Olá, ótimo dia para você. Na região sudeste, o dia hoje se comporta com céu variável a encoberto, especialmente em São Paulo e Rio de Janeiro, onde há pancadas de chuva fraca no litoral, com acumulados próximos a 20 milímetros. Em Minas Gerais, a Zona da Mata e região metropolitana de Belo Horizonte registram temperaturas mínimas entre 12 e 14 graus, enquanto as máximas não ultrapassam 22 graus na capital mineira. A umidade relativa do ar oscila entre 40% e 90%, com tendência de tempo firme a partir de quinta-feira.
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O casamento de Taylor Swift e Travis Kelce, marcado para o dia 3 de julho deste ano, já tem mais um nome confirmado entre os convidados: Benson Boone. O vínculo entre os dois artistas vem de longa data. Benson abriu shows da Taylor Swift na The Eras Tour, experiência que o projetou mundialmente com o sucesso Beautiful Thing. A agenda do cantor favorece a presença na festa, já que seu próximo show, após o dia 3, está marcado para o dia 7 de julho, em Pittsburgh, o que garante folga total para celebrar o casamento. O local da cerimônia ainda não foi confirmado oficialmente. Que bacana, hein? Eu posso confessar uma coisa? Essa música dele foi tema do vídeo do meu casamento. Olha que coisa. Coincidência ou não? Vamos ouvir.

Thy Benson Boone, beautiful thanks, no Audiolog. O BTS estreou em 13 de junho de 2013 em uma agência pequena em Seul e em meio a um mercado saturado de grupos coreanos. Mais de uma década depois, os 7 integrantes, RM, Jim, Suga, J-Hope, Jim, V e Jungkook, são apontados pela imprensa internacional como o principal motor responsável por levar o K-pop do nicho asiático para a maior premiação do pop do planeta. A trajetória do grupo se confunde com a própria popularização global do gênero. O primeiro sinal claro de virada veio em 2016, com Blood, Sweat and Tears, faixa que rendeu ao grupo o primeiro disco no topo das paradas coreanas e abriu as portas para o mercado japonês. A explosão definitiva chegou em 2020, com Dynamite, a primeira música totalmente em inglês do grupo, e a faixa estreou em primeiro lugar na Billboard Hot 100, posto inédito para um grupo sul-coreano, e é track que a

0: Thai BTS com Dynamite, encerrando este Audiolog.
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1: A Rádio Cidade informa a hora certa.
2: Meio-dia e 27.
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1: A Rádio Cidade informa a hora certa.
2: Meio-dia e 27.

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2: Olá, queridos e queridas, já estamos por aqui, sextou, mas cuidado para não estressar o doguinho com mudanças bruscas, viu? Cães amam rotina, mesma hora pro passeio e pro pote de ração. Obras na vizinhança ou excesso de atividades podem deixar o seu pet pilhado e ansioso. E se precisar mudar algo, vá devagar e respeite o tempo dele, tá bom? Final de semana chegando, é hora de relaxar junto com seu melhor amigo.
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3: Mais de 40 organizações da sociedade civil, incluindo a Proteção Animal Mundial, estão cobrando do Senado Federal a votação da proposta que visa diminuir o atropelamento de animais silvestres em rodovias brasileiras. As entidades atuam para que o projeto avance com rapidez pelas comissões da Casa, mantendo o ritmo de tramitação que o levou à aprovação na Câmara dos Deputados. O objetivo dos defensores da causa é assegurar a aprovação da medida, classificada por eles como um marco histórico para a agenda de proteção animal do país.
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1: Oi, oi, gente, e aí, tudo bem? Sexta-feira especial pra você e pra sua família. Atenção, você sabia que mais de 100 jogadores que estão no álbum da Copa do Mundo 2026 simplesmente não vão pisar nos gramados do Mundial? O álbum deste ano caiu na famosa armadilha do cronograma. Como a Panini precisa rodar as gráficas e mandar o livro para as bancas com muita antecedência, as figurinhas foram escolhidas muito antes de os técnicos fecharem as listas oficiais. O resultado é um recorde de erros. Dos 864 atletas impressos, 118 ficaram de fora da convocação final por lesões ou escolhas técnicas. No Brasil, o álbum acertou nomes como Neymar Júnior, Bremer e Endrick, mas deixou de fora 8 convocados de verdade, como Igor, Thiago e Ryan. Para corrigir o buraco, a empresa vai lançar um kit de atualização com novos cromos, assim como fez em 2022. Mas atenção, colecionador! Se você quer que o álbum seu vire uma relíquia valiosa no futuro, nunca colhe as figurinhas de atualização por cima dos jogadores cortados. No mercado de colecionadores de alto nível, os álbuns que mantêm os cromos originais intactos nas páginas são muito mais raros e valorizados. Colar um cromo em cima do outro cria ondulações, estraga o papel e destrói o valor histórico do seu álbum de 2026. Aqui você fica sabendo.
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0: Simone Mendes, Erro Gostoso.
1: Calma, deixa eu respirar um pouco. Nós somos dois

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1: A Rádio Cidade informa a hora certa.
2: 12:51.
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6: Oi, chegando com bizarrices. Um cordeirinho nasceu com 5 patas e virou atração em uma fazenda na Inglaterra. Incrivelmente, esta foi a segunda vez que a mesma proprietária lidou com essa condição em 25 anos. 9 anos antes, uma ovelha chamada Quinto nasceu com a mesma anomalia. A quinta pata costuma nascer no ombro ou na barriga do animal e geralmente não impede o animal de correr e se alimentar. Em casos passados, como o da ovelha Quinto, os veterinários avaliaram e decidiram pela amputação do membro para garantir uma vida longa e confortável ao animal. Beijo, tchau.
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2: A dica de hoje é o filme Jurassic World Domínio, na Netflix. 4 anos após a destruição da Ilha Nublar, os dinossauros agora vivem e caçam ao lado de humanos em todo o mundo. Esse frágil equilíbrio remodela o futuro e deve determinar de uma vez por todas se os seres humanos continuarão sendo a espécie dominante em um planeta que agora compartilham com as criaturas mais temíveis da história. Jurassic World Domínio, na Netflix.
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6: A Rádio Cidade informa a hora certa.
7: 1:15.
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3: O Ministério Público Federal abriu uma investigação e cobrou explicações da empresa Meta sobre a suspensão de mais de 100 perfis vinculados à comunidade LGBTQIA+ no Instagram. A apuração foi iniciada após o órgão receber uma representação da organização Sleeping Giants Brasil, que relatou bloqueios em massa ocorridos em maio e o início de junho deste ano. O pedido de informações foi encaminhado à direção da Meta no país para esclarecer o episódio, que atingiu contas que somavam juntas mais de 1,7 milhão de seguidores na rede social.
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0: Opa, e aí, é sexta-feira? Pois é, a gente tá aqui pra comandar mais uma festa no seu rádio. É sexta-feira na cidade, é tudo de bom, tá começando mais um Pediu Tocou. E aí, como é que você tá? Tudo bem? Então tá legal, vou te fazer companhia aqui até as 4 horas, me faz companhia também, tá? Vamos combinar assim e deixar a nossa sexta-feira ainda muito mais gostosa. Vamos lá?
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0: Bora pra todo o sul de Minas, tá todo mundo ligadinho aqui, Rádio Cidade Sul Minas 89,5 e pra Monsenhor Paulo 87,9, que legal, a Rádio Cidade tá em todo lugar, tá na internet também, claro, na Alexa, pelo nosso aplicativo Rádiosnet, também pelo radiocidadesulminas.com.br, pelo site da rádio, você pode ouvir a Rádio Cidade onde você quiser, né, pelo radinho convencional, pelo seu radinho de pilha, pela sua caixinha. O que mais? No seu carro, na sua casa, no celular. Se quiser ouvir, você pode ouvir a rádio, tá? Vamos juntinhos, então? Liberar muita música boa a partir de agora? Então tá legal, aumenta o volume, vem comigo porque tá começando mais uma edição do nosso Pediu Tocou. Tá a fim de pedir a sua? Entre em contato com a gente, hein? 35-3264-3000. Bora de música? Chegando a primeira de hoje, Juan Leandro, Danilo e Davi, fofoca do ano.

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2: Uma excelente sexta-feira para você. Hoje é Dia Mundial do Meio Ambiente e tá no ar o Patrulha do Consumidor. Sextou com liberdade financeira. Passou 5 anos e a dívida ainda aparece no SPC ou Serasa, a empresa é obrigada por lei a retirar seu nome da lista de devedores, mesmo se houver processo judicial em andamento. Se o nome continuar sujo após esse prazo, você pode pedir indenização por danos morais na justiça. Limpe seu histórico e comece o fim de semana com o pé direito. Um abraço e até mais.
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3: A Rádio Cidade informa a hora certa.
4: 1:24.
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1: Oi gente, de volta na sua sexta-feira com Fique Sabendo. E você, sabia que aquele ronco barulhento que atrapalha o sono de tanta gente é na verdade o preço que pagamos pela nossa capacidade de falar? Parece loucura, mas os cientistas explicam que a nossa garganta mudou profundamente ao longo da evolução para conseguirmos articular palavras e sons complexos. A nossa laringe desceu pelo pescoço e a via aérea ficou mais longa, mole e flexível. O problema é que essa maleabilidade toda, que ajuda a bater papo de dia, vira uma armadilha à noite. Outros mamíferos quase não roncam, porque têm a garganta curta e rígida. Nós humanos, quando dormimos e os músculos relaxam, esse canal flexível dá uma fechada. O ar, ao tentar passar por ali espremido, faz os tecidos moles da garganta vibrarem, gerando o famoso ronco. Aqui você fica sabendo. A gente volta daqui a pouquinho.
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1: Legal demais, Cidade 1:27. Boa sexta tarde pra você.
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1: Opa! Tamo de volta na Cidade 1:28 agora. É sexta-feira. Vamos ver quem tá aqui na linha pra falar com a cidade. Alô, boa tarde.
3: Oi, Marcel, boa tarde.
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1: Opa! Tamo de volta na Cidade 1:28 agora. É sexta-feira. Vamos ver quem tá aqui na linha.

0: Muito bem, Cidade 1h39. Boa tarde pra você, tá aí o Ian, textão. Teve também por aqui, ó, Danilo e Davi, Não Mexe Nas Minhas Gavetas. E Dua Lipa com Don't Start Now. Daqui a pouco tem muito mais aqui na cidade pra você curtir, hein?
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4: Eu!
3: E Geraldão.
5: Eu também.
4: Ô, Geraldão, conta a piada pra nós hoje.
5: Ô, Zé Bonito, mas quem é bom de contar a piada aqui é você, só.
4: Ah, Geraldão, não vem não. Outro dia nós tava lá na cancha do Zé da Bete e você contou a piada lá, todo mundo deu risada.
5: Ô, Zé Bonito, eu não lembro mais qual foi.
4: Foi aquela que o amigo da loura morreu.
5: Ah, sim, lembrei. Então tá. O amigo da loura, gente, morreu e ela foi lá no... naquele lugar lá onde fica os corpos lá pra reconhecer, né? Chegou lá, o funcionário perguntou pra ela assim: a senhora conhece alguma característica marcante do seu amigo que possa ajudar a senhora a identificar ele? A loura olhou pra cara do rapaz e falou assim: sim, ele era gago. O que foi, Zé Bonito? Não vai rir, não?
4: Ah, Geraldão, eu ri tudo que tinha que rir aquele dia na cancha. O Zé da Bete te deu até uma cachaça, lembra?
5: Que foi, senhor?
3: Rapidinha do Hora Extra.
6: É mesmo pra dar risada, porque eu ri bastante.
3: Volta a qualquer momento na nossa programação.
7: É verdade.
3: Com Zé Bonito e Geraldão. Se queres, queres. Se não queres, quis.
8: Ah, mas não é assim tanto, né? Forças.
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0: Muito bem, Cidade 1h44 agora, hein? Boa tarde pra você, a gente continua. E vamos que vamos, mandando mais alô aqui na cidade. Deixa eu ver quem tá mandando alô pra gente. Alô, boa tarde.
1: Oi, Mensal.
0: Oi.
1: Boa tarde.
0: Boa tarde.
1: Estou, meu amigo.
0: Pois é.
1: Aqui, eu queria ouvir a música nova da Simone Mendes, a mais nova dela.
0: Certo.
1: E queria mandar para todos os ouvintes, para você. Sexta-feira é bom, mal ruim do sábado, domingo, que não tem você na programação.
0: Aí não aguento.
1: Não, o locutor tem que descansar também, né?
0: É, ué.
1: Coitado. Tá certo, mas... Manda aí uma Simone Mendes pra mim, por favor.
0: Tá joia, tá bom.
1: E pra vocês e da rádio. Um final de semana abençoado, Mensal.
0: Amém, amém. Obrigadão pela sintonia, tá bom, Márcia?

0: Simone Mendes na Rádio Cidade, Lágrima Amarela, e a gente continua. Bora mandar mais alô então? Então vamos, né? Agora 1h48. Telefone tá liberado, 35-3264-3000, tá a fim de pedir a sua? Fica à vontade, entre em contato com a gente aqui pra mandar aquele alôzão. Vamos ver quem tá na linha? Alô, boa tarde!
1: Oi, Marcelo, boa tarde, tudo bem?
0: Tudo jóia.
1: É a Ingrid aqui de Machado.
0: Oi, Ingrid.
1: Como é que tá aí o feriado? Tudo jóia?
0: Tudo jóia, graças a Deus.
1: Ai, Marcelo, tô aqui em casa faxinando hoje.
0: Ó. Oh.
1: Porque eu não tô trabalhando, aí tô faxinando.
0: Ah.
1: Minha mãe me colocou pra fazer faxina.
0: Entendi.
1: Ai, ai, é a vida, né? Marcelo, tem como você mandar pra mim aquela música das empreguetes?
0: Ah, tem.
1: Aí eu tô mandando pra minha mãe, a Luísa, em especial. Pra minha tia Maria Alice, lá em Paraguaçu.
0: Certo.
1: Pra Mariane. Uhum. E pra todos os ouvintes da rádio. Essa rádio é maravilhosa, eu adoro. Aqui em Machado tá todo mundo ligado nela. A programação
0: bom,
1: é simplesmente um máximo, viu?
0: Tá joia.
1: Parabéns.
0: Obrigado.
1: Um beijo, bom final de semana pra você. E pra todos os ouvintes aí do Sul de Minas, o pessoal da cidade é lá em Mendes.
0: Tá bom, obrigado pela participação, Ingrid. Abração pra você em Machado, viu?

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2: Uma ótima sexta, tá no ar o nosso Curiosidades de hoje. Hoje é Dia Mundial do Meio Ambiente, hein? Sextou com previsão de frio pela frente, aquele sonho de ver neve. Mas ó, para o floco cair, não basta frio, tem que ter umidade e temperatura abaixo de zero até no chão. Nas cidades mais altas do Brasil, entre 900 e 1.800 metros, o show costuma acontecer agora em junho e julho. Prepare o casaco e o chocolate quente, porque a temporada mais charmosa do ano está só começando. Uma excelente sexta, um bom final de semana e até o nosso próximo Curiosidades.
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0: A Rádio Cidade informa a hora certa.
5: 2:03.
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8: E aí, meu povo, como é que tá esse treino? Tudo certo para hoje? Já treinou? Tá pensando em treinar? Tá indo agora para treinar? Ótimo. Hoje é o Dia Mundial do Meio Ambiente, então aproveita para nesse caminho já pensando na sua forma de colaborar com o meio ambiente, que é muito importante. Eu sou a Kelly Gomes e para você que tem treinado e também tem sentido aquela dorzinha chata na lombar, olha, isso não precisa ser o fim da linha para os seus treinos. Atividades, por exemplo, como caminhada, a natação ou até mesmo bicicleta reclinada são opções seguras que mantêm o seu condicionamento sem sacrificar as suas costas. Mas atenção, tá? Antes de começar, alinhe as suas limitações com o médico e também com o professor da sua academia. Recupere-se com inteligência e mantenha o ritmo sem colocar sua coluna em risco, ok? Vamos pra cima? Bom final de semana pra cada um de vocês e a gente volta a se falar na segunda-feira aqui no Universo Fitness. Beijão, tchau, tchau!
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2: O Ministério da Saúde anunciou o início da vacinação contra a pneumovite para crianças de até 5 anos, programada para começar na segunda quinzena de junho nas unidades básicas de saúde. O imunizante passa a ser ofertado de forma inédita no SUS e protege contra 20 sorotipos da bactéria causadora de doenças graves como pneumonia e meningite. A medida representa uma ampliação na cobertura vacinal pública, uma vez que a vacina estava disponível apenas na rede privada de saúde, com o custo de cada dose superando o valor de R$500.
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2: Olá, queridos e queridas, já estamos por aqui, sextou, mas cuidado para não estressar o doguinho com mudanças bruscas, viu? Cães amam rotina, mesma hora pro passeio e pro pote de ração. Obras na vizinhança ou excesso de atividades podem deixar o seu pet pilhado e ansioso. E se precisar mudar algo, vá devagar e respeite o tempo dele, tá bom? Final de semana chegando, é hora de relaxar junto com seu melhor amigo.
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3: Olá, chegando com History Day, no dia 5 de junho de 1977, foi vendido o primeiro Apple II, modelo de computador fabricado pela Apple. E nesse mesmo dia, no ano de 1989, um homem ficou conhecido por ter encarado uma coluna de tanques em Pequim, na China. A partir de então, ele passou a ser chamado de O Rebelde Desconhecido. E o músico João Nogueira morreu em 5 de junho de 2000, aos 58 anos de idade. Ele foi um dos maiores nomes da história do samba. Beijo, tchau.
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5: Dica de saúde.
6: Mantenha a boca limpa, essa é a chave principal. Escove bem os dentes 3 vezes ao dia. Use o fio dental regularmente. A comida e as bactérias que ficam presas entre os dentes e a linha das gengivas somente podem ser eliminadas com o fio dental. Se ficam ali por algum tempo, causará mau hálito.
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1: A Rádio Cidade informa a hora certa.
7: 2h24.
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9: De volta na sua programação, você já sentiu aquele choque horrível na boca? Só de respirar o ar frio da rua? Ou de tomar um café quente nos dias de inverno? Essa dorzinha chata tem uma explicação física bem clara. O nosso dente é protegido pelo esmalte que esconde a dentina, uma camada cheia de microcanais, e a polpa, onde ficam os nervos. O choque acontece quando a dentina fica exposta, deixando o frio chegar direto para os nervos. Quem tem retração na gengiva, bruxismo ou dentes desgastados por refrigerantes, sofre muito mais porque perdeu essa barreira protetora. Para saber se a sua dor é só culpa do clima ou se há algo errado, a Sociedade Brasileira de Endodontia dá a dica. Se a dor durar mais de 30 segundos após o estímulo, não é normal. Procure um especialista. Aqui, doutora. Para saber se a sua dor é só culpa do clima ou se há algo errado, a Sociedade Brasileira de Endodontia dá a dica. Se a dor durar mais de 30 segundos após o estímulo,

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1: Muito bem, esse é o nosso Pediu Tocou, que vai dando continuidade na sua tarde, né? Já pediu a sua aqui? Não pediu ainda? Então manda seu alô. 35 3264 3000. Alô, boa tarde.
2: Oi, Marçal, boa tarde.
1: Boa tarde, Márcia.
2: Sextou, né, Marçal?
1: Pois é, sextou.
2: Sou a Márcia do bairro Nossa Senhora Aparecida.
1: E aí, tudo bem?
2: Cara, estamos aqui ouvindo aqui o teu programa, manda uma música pra nós aí.
1: Claro, manda sim.
2: Queria ouvir aquela música, Marçal, da Maria Tavares, Encontro de Mensais. Então tá, Marçal. Tchauzinho, fique com Deus.
1: Amém.
2: Ótima fim de semana.
1: Pra você também.
2: Então tá.
1: Pra você e pra Anne. Tchau, tchau. Bom final de semana. Tchau.

Muito bem, cidade, tá aí, Kelly Minou. Teve também aqui, ó, Ferrugem, Arrependidaço e também Henrique Juliana, Alô Inveja. Legal, a programação mais gostosa do seu rádio, a Rádio Cidade faz pra você. Todo dia, toda tarde, toda noite, toda hora, toda madruga, 24 horas, com a melhor programação do seu rádio, com certeza, hein? Bom, agora tem um intervalo, daqui a pouquinho eu volto trazendo, ó, muito mais som legal na sua tarde, tá bom? Fica aí, fica ligado na cidade. E pra você que tá afim de pedir a sua música, entre em contato com a gente. 35-3264-3000, é só mandar aquele alô pra gente, que a gente, claro, manda aí o seu alô também. Tá combinado? Daqui a pouquinho eu tô de volta.

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1: Oi, gente, tudo bem? Sexta-feira, dia 5. Hoje é o Dia Mundial do Meio Ambiente. E o Sinal Verde traz uma inovação que mostra como a tecnologia pode ajudar na preservação da água e do nosso planeta. Vamos conferir. Sextou com ciência de ponta no Dia Mundial do Meio Ambiente. Hoje, dia 5, celebramos com a notícia da peneira de grafeno, capaz de tirar o sal da água do mar e filtrar microplásticos. É a inovação vencendo a crise hídrica e garantindo um futuro limpo para as próximas gerações. Nesse dia histórico, faça sua parte e vamos pra cima! Preservar o que é nosso!
0: 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A Rádio Cidade informa a hora certa.
2: 2h44.
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0: Muito bem, Cidade, agora 2h55. Tá aí, Irmão da Lua, Amigo das Estrelas, Zezé de Camargo. Essa música tá tocando muito, né? É uma regravação que ele fez aí no CD novo acústico. CD não, né? Do EP, digamos assim. Acústico. E tá estouradaço aí, legal. Vamos ver aqui, ó, quem tá na linha. Alô, boa tarde.
1: Fala, Marçal. É o Nicolas aqui de Alain Mendes, beleza?
0: Joia!
1: Eu quero mandar a música para as meninas de Alain Mendes, para as ouvintes aí, as ouvintes gatas do sul de Minas, oh, que curtem a Rádio Cidade. Uhum. É, um alô para a menina lá de Machado, para Ingrid, para a Márcia de Varginha do Samarino, que eu vejo ela participando direto aí.
0: Sim.
1: Um beijo para ela. E pra todo mundo que curte aí a Rádio Cidade de Alain Mendes.
0: Tá joia.
1: Eu quero ouvir a música da Ana Castela, As Cowgirls. Falou, Marçal, obrigado, até mais.
0: Falou.
1: Bom final de semana.
0: Obrigado pra você também, Nicolas. Bom trabalho aí, bom final de semana, viu?

0: Muito bem, cidade 2h58. Boa tarde pra você. A gente continua aqui mandando seu alô na cidade, tá? Vamos ver quem tá na linha pra falar com a gente. Alô, boa tarde.
1: Oi, Marçal. Boa tarde, tudo bem?
0: Tudo jóia.
1: Eu gostaria de mandar um alô pra Gabriele, pra Ayla, pra Tatiane e para o Cauê. E eu gostaria de ouvir a música Retrovisor com Gustavo Lima. Sextou, hein? Com
0: pois
1: aquele
0: é.
1: Friozinho. Tchau, um
0: é
1: ótimo
0: verdade.
1: Fim de semana.
0: Oi, Daiane, obrigado pela sua participação. Uma ótima tarde pra você. Tô liberando aqui, ó, Retrovisor. Abraço pra todo o pessoal aí, viu?
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2: Escolha ser feliz. Se orgulhe do caminho percorrido. Escolha ser paz e luz. Não alimente coisas ruins na alma. Escolha estar bem. Aceite as lutas como parte do seu crescimento interior. Enfrente os seus medos e mostre para o mundo a pessoa corajosa que você é. Se falam de você, deixe que falem. É sinal de que você é uma pessoa extraordinária e sempre está sendo lembrada.
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3: A Rádio Cidade informa a hora certa.
4: 3:03.
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4: Pesquisa Poder Data aponta que a Câmara dos Deputados é a instituição mais mal avaliada do país, registrando 48% de rejeição, ruim ou péssimo. O levantamento mostra ainda que 34% consideram a atuação dos deputados federais regular, apenas 10% a avaliam como ótima ou boa e 9% não souberam responder. Esse descontento com a Câmara supera os índices negativos registrados pelas outras instituições avaliadas, ficando à frente da reprovação do Supremo Tribunal Federal, que soma 46%, e da rejeição ao Senado Federal, que atinge o patamar de 44% dos entrevistados.
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Muito bem, já de volta na cidade. E aí, como é que tá a sexta-feira? Tudo beleza? Então tá legal, chega pra cá, vem juntinho comigo, vem. Por aqui tem mais uma hora a partir de agora, com muita música boa no seu rádio, muita informação, muita curtição, enfim, essa é a cidade. Você sabe como é que é a pegada por aqui, né? Que coisa boa, chega juntinho, eu sou Marçal Felicione. Hoje é dia 5 de junho de 2026, tarde gostosa de sexta-feira. Já é praticamente final de semana, tá com o pezinho lá, ó. Tô com o pezinho lá na segunda-feira, aliás, na sexta-feira. Segunda não, segunda tá longe ainda. Por aqui mais uma hora então, agora tem a Glória Groove com a música nova, o Chá.

0: Muito bem, cidade 3:15 agora, hein? Tiaguinho, essa tal liberdade me leva junto com você. E continua a programação mais gostosa da sua tarde.
1: Obrigado, tardezinha.
0: Ah, muito bem, muito bem. E você que tá em casa aí, tá jururu, tá borocochô? Fica não, liga pra cá e entre em contato com a gente. Chama lá no zap da cidade, 353-264-3000. Alô, boa tarde.
2: Oi, Marçal, boa tarde.
0: Oi.
2: Manda pra mim a música do César Menotti junto com Gustavo Lima.
0: Qual que é, será?
2: E eu ofereço pra todos que curte. E o pessoal da Parada Motos daqui de Varginha. Principalmente pro Gilberto e pra Jéssica Lime.
0: Tá joia.
2: Um abraço, fica com Deus.
0: Amém, fica com Deus também, tá? Obrigado pela sua participação, Gilda. Abração pro pessoal aí da Parada Motos. Eloy Mendes e Varginha, né? A turma que manja muito aí de motos. Muito bem, muito bem. Eu vou procurar aqui a música que você me pediu aqui deles e mando pra você, tá bom, Gilda? Obrigado pela sua participação, tá? Ah, deixa eu mandar um alô aqui pra Érica, que tá na sintonia, na cidade de Campanha. Oi, Érica, boa tarde pra você. Tudo de bom aí. Também por aqui, Vitória mandou pra mim. Oi, Marçal, tudo bem? Tudo jóia, Vitória. Bom final de semana pra todos os ouvintes. E rola pra mim a música Peão Tatuado. Tá bom, vou mandar pra você aqui. Obrigado pela sintonia, tá bom?
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2: 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Oi, chegando com bizarrices. Um cordeirinho nasceu com 5 patas e virou atração em uma fazenda na Inglaterra. Incrivelmente, esta foi a segunda vez que a mesma proprietária lidou com essa condição em 25 anos. 9 anos antes, uma ovelha chamada Quinto nasceu com a mesma anomalia. A quinta pata costuma nascer no ombro ou na barriga do animal e geralmente não impede o animal de correr e se alimentar. Em casos passados, como o da ovelha Quinto, os veterinários avaliaram e decidiram pela amputação do membro para garantir uma vida longa e confortável ao animal. Beijo, tchau.
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3: A Rádio Cidade informa a hora certa.
4: 3:19.
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10: Oi, gente, de volta com Fique Sabendo na sua sexta-feira maravilhosa. E atenção, atenção. Você sabia que o maior adversário das seleções na Copa do Mundo de 2026 não estará dentro de campo, mas sim no relógio biológico dos jogadores? É, a Copa de 2026, jogada nos Estados Unidos, Canadá e México, terá um desafio invisível, o jet lag. Cruzar dimensões continentais e até 4 fusos horários diferentes vai testar o limite dos atletas. Isso acontece porque o nosso relógio interno funciona em um ritmo circadiano de 24 horas, controlando os hormônios, o sono e a energia. Mudar de fuso de forma abrupta quebra essa sincronia. No esporte de elite, onde cada detalhe conta, o jet lag é um sabotador silencioso que piora os reflexos, diminui a força muscular e atrasa a recuperação física. As viagens para o leste, onde o dia encurta, são as mais cruéis para o corpo. Então talvez a gente tenha que dar um desconto para nossa seleção no seu primeiro jogo. Aqui você fica sabendo.

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Legal demais, hein? Cidade, agora 3h30. Tá aí, Gustavo Lima, proibido terminar. Hugo, Guilherme e Ana Castela, todo mundo menos eu. Deixa eu mandar um alô aqui pra nossa amiga Marlene do bairro São Sebastião, aqui de Eloy Mendes, que ligou pra mim, super gente boa aí, e pediu pra curtir essa aí, né, do Gustavo Lima que a gente rolou. Valeu, Marlene, brigadão, tá? Bom final de semana pra você também. Ah, deixa eu ver o que mais aqui. Thales, lá em Varginha, no Canaã, tá curtindo a cidade também. Valeu, Thales, abraço pra você, tudo de bom na sua tarde, hein? A turma aí da Fábrica de Ternos, lá em Paraguaçu, tá curtindo a programação. Deixa eu falar o nome da... mandaram uma montanha de nome aqui, ó. Liliane, Cibele, Cristiane, Jane, Janaína, Lucas, Léo, Felipe, Rodolfo, Rodrigo, cadê aqui? Lucimara, Ângela, Thaisa, Fernanda e Lilian. Então tá legal pra vocês aí na Fábrica de Ternos em Paraguaçu. Boa tarde, viu? Obrigado pela companhia. 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Agora 3h31. Boa tarde.

0: Muito bem, cidade 3h39 agora, e a gente continua mandando mais alô na cidade, hein? 35-3264-3000. Agora eu vou atender aqui a Janaína, que tá na sintonia da cidade. Alô, Janaína, boa tarde pra você, tá? Por aqui, deixa eu ver quem mais. Oi, Marçal, tudo bem? Tudo jóia? Mande um alô pra nós aqui na cidade de... Cadê a cidade? Ah, Carvalhópolis. Tá bom, mando sim. Pra vocês aí, obrigado pela sintonia, tá? Cíntia. Ok, deixa eu ver o que mais aqui. Oi, Marçal, tudo bem? Joia. Não colocou aqui o nome, tem que colocar o nome pra eu mandar alô pra vocês. Entendeu? A gente não sabe quem é. Deixa eu ver quem tá aqui pra mandar mais alô na cidade. Opa. Alô, boa tarde.
1: Oi, Marçal, boa tarde.
0: Boa tarde.
1: Manda uma música sertaneja bem animada aí pra mim.
0: Vou mandar pra você uma sertaneja bem animada. Obrigado pela sintonia, tá bom, Andressa? Ah, deixa eu ver quem mais. Kaique mandou pra mim aqui também. Boa tarde, tudo bem? Joia, Kaique. Mande alô pra nós aqui na cidade de Monsenhor Paulo. Mando. Opa, claro. Obrigado pela sintonia aí, tá? Deixa eu ver quem mais aqui. Fernanda tá mandando aqui um alô pra todo mundo que tá ouvindo a rádio. Bora de música? Então vamos lá, né? Agora 2h40.

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1: Oi, gente, tudo bem? A sexta-feira chegou trazendo aquele clima gostoso de final de semana. E hoje, dia 5, também é o Dia Mundial do Meio Ambiente. Uma data importante para a gente lembrar que pequenos cuidados fazem grande diferença no nosso planeta. E agora vem adoçar o seu dia com uma receita de pudim de pão de mel. Você vai precisar de um leite condensado, 2 xícaras de chá de leite, 3 ovos, 3 colheres de sopa de mel, meia xícara de chá de chocolate em pó, uma pitada de cravo em pó e uma pitada de canela em pó. Modo de preparo. Em um liquidificador, bata todos os ingredientes até ficar homogêneo. Despeje em uma forma com furo central, untada com manteiga, e leve ao forno médio-alto a 200 graus, em banho-maria, por cerca de 1 hora e 30 minutos, ou até que esteja firme. Retire, espere esfriar e desenforme. Polvilhe chocolate em pó e sirva!
0: 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A Rádio Cidade informa a hora certa.
2: 3h46.
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0: Muito bem, cidade 3h50 agora, hein? Vamos lá com mais participações aqui. Deixa eu ver quem tá mandando alô na cidade pra gente. Opa! Alô, boa tarde.
1: Boa tarde, Marçal. Tudo bem?
0: Tudo bem.
1: Toca a música do Frei Gilson para todos os ouvintes da Rádio Cidade. Um excelente final de semana para todos.
0: Obrigado, dona Marina. Obrigado pela sintonia, tá bom? Bom final de semana para você também aí. Tem mais ouvinte na linha para falar com a cidade? Deixa eu ver quem tá aqui. Alô, boa tarde.
2: Boa tarde, Marçal. Sextou.
0: Pois é.
2: Tô aqui curtindo uma música aqui na Rádio Cidade.
0: Opa!
2: Toca pra mim aí a música Michael Jackson, Smooth Criminal.
0: Pode deixar. Obrigado pela sintonia.
2: Eu sou o Alisson. Tô falando aqui de Eloy.
0: Ah, sim. Obrigado pela sintonia. Tá bom, Alisson? Um abraço. Tudo de bom aí na sua tarde. A gente continua com as melhores por aqui. Tem tempinho ainda pra você participar. Manda lá seu áudio, tá bom? 35-3264-3000. Uma ótima tarde pra você.

0: Muito bem, tá aí o Michael Jackson com Smooth Criminal. Legal. Bom, e a gente finaliza por aqui mais uma edição do nosso Pediu Tocou. Eu tô de volta na segunda-feira, se Deus quiser, a partir das 9 horas da manhã com mais um Bom Dia Cidade. Tá bom? Deixa eu ver quem tá mandando aqui alô pra gente. Alô, boa tarde.
1: Sextou, né, Marcelo?
0: Sim, oi Vera, boa tarde pra você. Tá, um alô também aí pra Monique e pra Juliane. Bom, agora a gente finaliza o programa. Tô de volta na segunda-feira, então, às 9 da manhã, com mais um Bom Dia Cidade, tá? Obrigado pra você que participou comigo, mandou mensagem, enfim, esteve aí sintonizado comigo durante toda a semana, viu, meu? Muito obrigado pela audiência. Daqui a pouquinho tem o Play Sertanejo. Aproveita bastante aí o seu final de semana. Aproveita o seu sabadão, o seu domingo e até segunda-feira. Fica com Deus. Tchauzinho.

0: internacional pra você. A Dua Lipa e o ator Kellan Turner decidiram casar com um festão de 3 dias. O local escolhido foi a Sicília, na Itália, em uma mansão histórica. O choque é que essa propriedade do século XVIII tem um passado bem macabro ligado à máfia italiana. Lá nos anos 80, grandes chefões do crime usavam o lugar como esconderijo enquanto fugiam da polícia. Bom, o casarão já sofreu muito vandalismo na época, os mafiosos chegaram a roubar estátuas com helicóptero. Mas, felizmente, uma princesa recuperou o controle do local nos anos 90 e restaurou toda a propriedade. A lista VIP conta com cerca de 300 convidados e estrelas como Elton John. As autoridades locais estão celebrando porque o luxo do evento ajuda a limpar a imagem da região.
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2: A Rádio Cidade informa a hora certa.
3: 4:02.
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2: A Comissão de Finanças e Tributação da Câmara dos Deputados aprovou um projeto de lei que cria um marco legal de combate às apostas e jogos clandestinos. A proposta cria 4 novos crimes: explorar apostas sem autorização, intermediar pagamentos para ilegais, fazer propaganda irregular e obstruir bloqueios de sites com penas que vão de 1 a 6 anos de reclusão. Bancos e fintechs terão de monitorar transações suspeitas, publicar relatórios mensais e consultar listas de operadores ilegais do Ministério da Fazenda, sob pena de multas de até 20 milhões de reais e restrição ao uso de PIX e TED. O projeto também proíbe apostas em competições de categoria de base ou com menores de idade e obriga o uso de geolocalização para bloquear acessos via VPN. A proposta ainda precisa ser aprovada pela CCJ, pelo Plenário da Câmara e pelo Senado para virar lei.
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1: Sexta-feira, salve, salve, simpatia. É bom demais estar com vocês. E mais uma edição do nosso Play Sertanejo. O Batidão Sertanejo aqui na sua rádio. Hoje é dia 5 de junho. É o Dia Mundial do Meio Ambiente e dia de curtir muita moda sertaneja também. Vamos juntos aqui curtindo a nossa festa sertaneja chegando. Chegando a partir de agora e nas próximas 2 horas, levando até você o melhor da nossa música sertaneja. Para começar a edição de hoje, Felipe e Rodrigo.
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0: Jovem Sertanejo com o melhor da nossa música sertaneja, Felipe Araújo. Estranho de novo, essa música é bem legal, hein? Ainda Country Beat com o Maluco Cowboy. Você curtiu ainda na sexta-feira mais sertanejo aqui no seu rádio, Cleiton e Romário com o Natan. E também Israel e Rodolfo, Arruma um Bom. E abrimos a edição de hoje com o Felipe Rodrigo Gosta de Rua. O melhor da música sertaneja tá aqui pra você curtir. Valeu demais pelo carinho da audiência. Você que trabalha o som do Play Sertanejo. Hoje é o Dia Mundial do Meio Ambiente. É o dia de nós fazermos a nossa parte e cuidar do nosso meio ambiente, né? A nossa casa. Bom, daqui a pouco eu volto e volto muito bem acompanhado, hein? Já já aqui no Play tem Paula Fernandes.
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3: Meus amigos, sextou com a misturinha mágica que vai deixar o seu box um espelho. Anota aí, hein? Sabão em pó, bicarbonato de sódio, vinagre, água morna e álcool. Misturou, aplicou, deixa agir e a gordura vai embora rapidinho. Mas atenção, tem que usar na hora para aproveitar a reação química, viu? Casa limpinha para aproveitar o fim de semana com tudo em cima, né, meus amores?
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4: A Rádio Cidade informa a hora certa.
5: 4:21.

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8: Oi, gente, de volta na sua rádio favorita. Você tem noção de que quase 40% de toda a água potável produzida no Brasil é jogada direta no ralo antes mesmo de chegar às torneiras? Esse é o tamanho da crise invisível revelada pelo estudo Perdas de Água 2026, feito pelo Instituto Trata Brasil e a GO Associados. O Brasil desperdiça impressionantes 39,53% da água tratada por causa de vazamentos em tubulações velhas, roubos e hidrômetros antigos com defeito. Esse oceano de água desperdiçada daria para abastecer 77 milhões de pessoas por um ano, mais que o dobro dos 33 milhões de brasileiros que hoje sofrem sem nenhum acesso à água encanada. Para piorar, o país vive um abismo. Enquanto estados como Alagoas perdem assustadores 66,90% da sua água, apenas quatro capitais, Goiânia, São Paulo, Campo Grande e Teresina, cumprem as metas de eficiência recomendadas. Isso mostra que o Brasil não precisa gastar bilhões procurando novas fontes de água. O país precisa urgentemente aprender a parar de estragar a água que já tem. Aqui você fica sabendo. A gente volta na segunda-feira. Bom final de semana pra você.

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Já de volta com o melhor da nossa música sertaneja, sexta-feira. No Play Sertanejo tem Paula Fernandes.

0: Jean e Giovanni, participação especial de Bruno e Marrone. Que quarteto, hein? Aqui é moda ajeitada, hein? Aqui é história na música sertaneja. Juntaram-se Jean e Giovanni e Bruno e Marrone. Ainda teve a Bia Frazo com Imperfeito. Você curtiu também aqui no Play? Matheus e Cauã. Também a Paula Fernandes, Amar de Novo. Uma melhor do que a outra é o nosso Play Sertanejo, hein? O melhor da música sertaneja. Hoje, dia 5 de junho, para você que faz aniversário hoje, um abraço especial. Receba aqui o nosso carinho, os nossos votos de felicidade, de muita paz, muita saúde para você. Já já tem Gustavo Lima.
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1: Eu!
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2: Eu também.
3: Quando alguém posta um textão, nem li e nem lerei.
1: Ô, Geraldão, tá tudo bem?
4: Ô, Zé Bonito, eu tô mais ou menos.
1: Ô, Geraldão, eu acho que tá com algum problema, você tem que tomar um remédio.
4: Não, Zé Bonito, remédio eu não gosto.
1: Mas por que, Geraldão?
4: Ô, Zezinho, remédio é só coisa química, meu negócio é só chazinho.
1: Pois é, Geraldão, mas o remédio melhorou a vida de um amigo meu.
4: Pois então, Zé Bonito, que doença que ele tinha?
1: Não, Geraldão, ele tinha uma farmácia.
5: Enquanto isso...
3: Eu tento não ter ranço de ninguém. Mas tem gente que parece que me desafia.
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7: É verdade.
0: Com Zé Bonito e Geraldão. 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Se não queres, diz.
8: Ah, mas não é assim tanto, né? Forçasse.
9: A Rádio Cidade informa a hora certa.
10: 4h42.
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0: Valeu!
1: Murilo Rufi, desejando eu participação especial de Henrique e Juliano. Aqui no Play, o melhor da nossa música sertaneja tá aqui. Olha, o Lucas Luco lançou em maio do ano passado a música Lembra Que Aqui Não Tem Nada. Essa música, ela fala da frieza dos encontros casuais. Essa sofrência, ela faz parte do projeto Se Conselho Fosse Som, que trouxe a participação especial de nomes renomados como Gustavo Lima, Natan e também Traia Véia.
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Zé Henrique Gabriel aqui no Play Sertanejo, o melhor da nossa música sertaneja pra você. Ainda teve a Nayara Azevedo com a Ana Castela, o Lucas, o meu xará Lucas Luco cantando aqui pra gente. Também teve Murilo Rufi com Henrique e Juliano e abrimos muito bem a sequência com nosso embaixador, Gustavo Lima. Proibido terminar. Alô, modão romântico, modão ajeitado, hein? Play Sertanejo, o melhor da música sertaneja aqui na sua...

0: Ô, Car, hoje quero falar com você sobre o astro John Travolta. Ele, aos seus 72 anos, abriu o coração sobre como lida com o luto em sua vida. Em uma entrevista, ele relembrou as perdas da esposa e do filho primogênito. O seu filho, Jet, faleceu tragicamente em 2009, aos 16 anos, após sofrer uma convulsão nas Bahamas. Já em 2020, o ator perdeu sua companheira de 29 anos, a atriz Kelly Preston, para um câncer de mama. Bom, apesar de tanta dor, Travolta contou que suas experiências serviam de inspiração para o seu novo filme. Com muita resiliência, ele revelou que sua filosofia de vida é sempre buscar o lado positivo de tudo. O astro declarou com firmeza que se recusa a escolher viver e morrer focado na escuridão. Hoje, ele segue firme, cuidando dos outros dois filhos e homenageando os que se foram nas redes.
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2: A Rádio Cidade informa a hora certa.
3: 5:01.
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3: Uma pesquisa do Poder Data mostra que 52% dos brasileiros que conhecem Janja desaprovam a participação dela no governo. O levantamento foi feito entre os dias 30 de maio e 1º de junho deste ano. O índice caiu 9 pontos em relação a setembro de 2025, quando bateu recorde de 61%, mas ainda representa mais da metade dos eleitores. Só 31% aprovam a atuação da primeira-dama. A oposição critica o fato de ela não ter cargo oficial e ainda questiona os gastos com viagens internacionais. De janeiro de 2023 a abril de 2026, Janja fez mais de 36 viagens ao exterior e ficou fora do Brasil por mais de 170 dias. A pesquisa ouviu 2.500 pessoas em 166 municípios de todo o país.
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0: Felipe, a participação pra lá de especial é do Israel e Rodolfo. Ainda tive o cara do espetinho. Todo mundo conhece esse cara aí, né? Participação especial de Guilherme Santiago. Ainda teve Bruno Marrone. Laona Prado cantou aqui pra gente e abrimos esta sequência de sucessos com o Kleber e Cauã. Até ficar velhinho. Assim, a gente já fecha aqui a nossa primeira hora. Daqui a pouquinho eu tô de volta, levando sempre muita moda sertaneja pra você.
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1: A Rádio Cidade informa a hora certa.
0: 5:20.
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8: Oi, oi, gente. E aí, tudo bem? Sexta-feira especial pra você e pra sua família. Atenção, você sabia que mais de 100 jogadores que estão no álbum da Copa do Mundo 2026 simplesmente não vão pisar nos gramados do Mundial? O álbum deste ano caiu na famosa armadilha do cronograma. Como a Panini precisa rodar as gráficas e mandar o livro para as bancas com muita antecedência, as figurinhas foram escolhidas muito antes de os técnicos fecharem as listas oficiais. O resultado é um recorde de erros. Dos 864 atletas impressos, 118 ficaram de fora da convocação final por lesões ou escolhas técnicas. No Brasil, o álbum acertou nomes como Neymar Júnior, Bremer e Endrick, mas deixou de fora 8 convocados de verdade, como Igor, Thiago e Ryan. Para corrigir o buraco, a empresa vai lançar um kit de atualização com novos cromos, assim como fez em 2022. Mas atenção, colecionador! Se você quer que o álbum seu vire uma relíquia valiosa no futuro, nunca colhe as figurinhas de atualização por cima dos jogadores cortados. No mercado de colecionadores de alto nível, os álbuns que mantêm os cromos originais intactos nas páginas são muito mais raros e valorizados. Colar um cromo em cima do outro cria ondulações, estraga o papel e destrói o valor histórico do seu álbum de 2026. Aqui você fica sabendo.
7: Você

Da Play Sertanejo, o melhor da nossa música sertaneja pra você curtir. Sexta-feira, seguimos aqui, sempre com alegria, sempre com pensamentos positivos, hein? Bora pra sexta-feira mais feliz do seu rádio, é o nosso play que não para. E agora traz Léo Magalhães.

Opa, deixa ela respirar um pouquinho, garoto. Simone Mendes, aqui no Play Sertanejo, o melhor da música sertaneja. Ainda teve Wi-Fi, essa música não sai da cabeça, né, gente? Trai a Véia com Luan Pereira. Ainda Sandra e Gustavo, junto com Gian e Giovanni. Aqui no Play Sertanejo, você curtiu ainda o Léo Magalhães, A Fila Anda. É o Brasil inteirinho ligado junto com a gente, curtindo aqui a nossa festa sertaneja, hein? A programação de hoje tá bem gostosa, recheada de muita moda sertaneja das boas, né? Sexta-feira, mais uma semana indo embora, se encerrando, né, gente? O final de semana pintando por aí, né? É a sexta-feira mais feliz do seu rádio que

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1: A Rádio Cidade informa a hora certa.
2: 5:41.
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15: De volta aqui na rádio com o melhor da música sertaneja. Uma excelente sexta-feira pra você. Olha, o cantor Panda lançou em março a música Calcinha de Renda, uma parceria dele com o embaixador Gustavo Lima. Essa faixa faz parte do projeto Fora do Padrão, seu álbum de estreia. Em apenas um ano, o cantor se tornou um dos maiores nomes do sertanejo no Brasil. Um feito raro nesse meio tão competitivo, hein?

Marcos e Belucci, sonho de todo casal. O Brasil canta com Marcos e Belucci e você canta junto com a gente. Ainda teve Luan Pereira com Edson Hudson. Você curtiu também a dupla João Neto e Federico Se Acredita. Participação de MC Kevinho, hein? Essa fazia tempo que a gente não tocava, né, gente? Tem a cara da sexta-feira, esse ritmo gostoso. E abrimos a sequência com a potência vocal do Panda, junto com o embaixador Gustavo Lima. Excelente, abençoada sexta-feira pra você. Play Sertanejo faz uma pausa e volta já, junto com você.

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2: A Rádio Cidade informa a hora certa.
3: 5h59.
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Em nome do Pai, e do Filho, e do Espírito Santo. Amém. O anjo do Senhor anunciou a Maria, e ela concebeu pelo Espírito Santo. Ave Maria, cheia de graça, o Senhor é convosco. Bendita sois vós entre as mulheres, e bendito é o fruto do vosso ventre, Jesus. Santa Maria, Mãe de Deus, rogai por nós, pecadores, agora e na hora de nossa morte. Amém. Eis aqui a serva do Senhor, faça-se em mim segundo a vossa palavra. Ave Maria, cheia de graça, o Senhor é convosco. Bendita sois vós entre as mulheres, e bendito é o fruto do vosso ventre, Jesus. Santa Maria, Mãe de Deus, rogai por nós, pecadores, agora e na hora de nossa morte. Amém. E o Verbo divino se fez carne e habitou entre nós. Ave Maria, cheia de graça, o Senhor é convosco. Bendita sois vós entre as mulheres e bendito é o fruto do vosso ventre, Jesus. Santa Maria, Mãe de Deus, rogai por nós, pecadores, agora e na hora de nossa morte. Amém. Rogai por nós, Santa Mãe de Deus, para que sejamos dignos das promessas de Cristo. Oremos. Infundi no nosso espírito a vossa graça, ó Pai, vós que na anunciação do anjo nos revelastes a encarnação do vosso Filho, pela sua paixão e cruz, conduzi-nos à glória da ressurreição, por Cristo nosso Senhor. Amém.

Queridos irmãos e queridas irmãs, neste momento eu vou abençoar a água, que você possa pegar aí o seu copo de água, a sua garrafinha, para que você possa beber esta água, também usá-la aí na sua casa, aspergir os quartos e também no seu carro, na sua casa, sendo sempre esse instrumento de salvação.

Irmãos e irmãs em Cristo, invoquemos o Senhor nosso Deus, para que se digne abençoar esta água, que vai ser usada por todos nós, recordando sempre o nosso batismo, que Ele se digne ajudar-nos a permanecermos fiéis ao Espírito que recebemos. Oremos. Senhor Deus Todo-Poderoso, fonte e origem de toda a vida, abençoai esta água que vamos usar, confiantes para implorar o perdão dos nossos pecados e alcançar a proteção da vossa graça contra toda doença e cilada do inimigo. Concedei, ó Deus, que por vossa misericórdia jorrem sempre para nós as águas da salvação, para que possamos nos aproximar de vós com um coração puro e evitar todo o perigo do corpo e da alma. Por Cristo nosso Senhor. Amém. Que esta água relembre o nosso batismo e o Cristo que nos salvou. Amém.

consagração a Nossa Senhora da Conceição Aparecida. Ó Maria Santíssima, pelos méritos de Nosso Senhor Jesus Cristo, em vossa querida imagem de Aparecida, espalhais inúmeros benefícios sobre todo o Brasil. Eu, embora indigno de pertencer ao número de vossos filhos e filhas, mas cheio de desejo de participar dos benefícios de vossa misericórdia, prostrado a vossos pés, consagro-vos o meu entendimento, para que sempre pense no amor que mereceis. Consagro-vos a minha língua, para que sempre vos louve e propague a vossa devoção. Consagro-vos o meu coração, para que depois de Deus, vos ame sobre todas as coisas. Recebei-me, ó Rainha incomparável, vós que o Cristo crucificado deu-nos por mãe, no ditoso número de vossos filhos e filhas. Acolhei-me debaixo de vossa proteção, socorrei-me em todas as minhas necessidades, espirituais e temporais, sobretudo na hora de minha morte. Abençoai-me, ó celestial cooperadora, e com vossa poderosa intercessão, fortalecei-me em minha fraqueza, a fim de que, servindo-vos fielmente nesta vida, possa louvar-vos, amar-vos, dar-vos graças no céu e por toda a eternidade. Assim seja. Amém. Nossa Senhora da Conceição Aparecida, rogai por nós.

O Senhor esteja convosco, Ele está no meio de nós. Que Deus os abençoe e vos guarde. Amém. Que Ele vos ilumine com a luz da sua face e vos seja favorável. Amém. Que Ele vos mostre o seu rosto e vos traga a paz. Pela intercessão da nossa padroeira, a Senhora Aparecida, abençoe-vos Deus Todo-Poderoso, Pai e Filho e Espírito Santo. Amém. Fiquemos na paz, que o Senhor sempre nos acompanhe. Amém.

ó Mestre. Fazei-me um instrumento de vossa paz. Onde houver ódio,

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1: A Rádio Cidade informa a hora certa.
2: 6h22.
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1: A Rádio Cidade informa a hora certa.
2: 1 Mantém seu modo de pensar independentemente da opinião pública. É tranquilo, calmo, paciente, não grita nem se desespera. Pensa com clareza, fala com inteligência, vive com simplicidade. É do futuro e não do passado. Sempre tem tempo. Não despreza nenhum ser humano. Causa a impressão dos vastos silêncios da natureza. O céu, o oceano, o deserto. Não é vaidoso. Como não anda à cata de aplausos, jamais se ofende. Possui sempre mais do que julga merecer. Está sempre disposto a aprender, mesmo com as crianças. Trabalha pelo prazer do trabalho em si, não pela recompensa material. Vive dentro do seu próprio isolamento espiritual, onde não chegam nem o louvor, nem a censura. Não obstante, seu isolamento não é frio. Ama, sofre, pensa, compreende. O que você possui, dinheiro ou posição social, nada significa para ele. Só lhe importa o que você é. Despreza a opinião própria, tão depressa verifica o seu erro. Não respeita usos estabelecidos e venerados por espíritos tacanhos. Respeita somente a verdade. Tem mente de homem e coração de menino. Conhece a si mesmo, tal qual é. E conhece a Deus.

0: Brasília, 19 horas.
1: Está no ar a Voz do Brasil. As notícias do governo federal que movimentaram o país no dia de hoje.
2: Olá, boa noite.
0: Boa noite para você que nos acompanha em todo o país.
2: Sexta-feira, 5 de junho de 2026.
0: Vamos ao destaque do dia. Bom condutor ganha incentivo na hora de renovar a carteira.
2: Agora é lei. Motoristas que não cometeram infrações terão a CNH renovada de forma automática. Gabriela Noronha.
3: Cerca de 2 milhões de motoristas já foram beneficiados desde a publicação das novas regras. Em dezembro do ano passado.
0: Você vai ouvir também Mac Idiomas.
2: Já está no ar plataforma digital para ajudar o cidadão a aprender inglês e espanhol de graça.
0: Presidente Lula destaca que saber outro idioma amplia oportunidades e abre novas portas na vida das pessoas.
4: O governo está fazendo, utilizando a tecnologia para criar oportunidade de vocês poderem aprender coisas que a gente não conseguia muito tempo atrás.
2: E ainda, bloqueio voluntário e simultâneo de todas as casas de apostas autorizadas do Brasil.
0: Mais de 574 mil pessoas já usaram plataforma que permite a autoexclusão de bets. Márcia Fernandes.
5: Cerca de 40% apontaram a perda de controle sobre jogos e afirmaram que os impactos na saúde mental foram o principal motivo para a autoexclusão.
2: Hoje, na apresentação da Voz do Brasil, eu, Luciana Vasconcelos e Luciano Seixas.
0: E acompanha a gente ao vivo, acesse Rádio gov.ebc.com.br ou o canal Gov na sua TV aberta.
2: Bons condutores vão ter renovação automática da Carteira Nacional de Habilitação.
0: É o que prevê lei sancionada hoje pelo presidente Lula.
2: A medida integra o programa CNH do Brasil, que facilita e deixa mais em conta o acesso à primeira carteira de motorista.
3: A lei sancionada nesta sexta-feira institui o programa CNH do Brasil e permite a renovação automática da Carteira Nacional de Habilitação para os motoristas que estejam cadastrados no Registro Nacional Positivo de Condutores e que não tenham infrações de trânsito nos últimos 12 meses. A nova legislação é resultado de uma medida provisória encaminhada pelo governo do Brasil ao Congresso Nacional em dezembro do ano passado. Segundo o Ministério dos Transportes, cerca de 2 milhões de motoristas já foram beneficiados desde a publicação das novas regras. Entre os beneficiados está Andrei Abreu, morador de Santa Catarina, que conta que em 20 minutos teve o documento renovado.
6: Então eu só precisei fazer a consulta e lá só atestar mesmo a efetivação. E foi tranquilo, foi bem rápido, questão de 20 minutos mesmo. Porque se a gente anda corretamente, não tem multas. E o sistema, ele busca uma forma de desburocratizar, viabilizar a rapidez na renovação. Fica bem mais tranquilo e mais pessoas podem, de fato, se animar para poder tirar uma CNH.
3: Além da renovação, o programa CNH do Brasil também facilita o acesso à primeira habilitação nas categorias A, destinada a motocicletas, e B, voltada a veículos de passeio. Com a nova lei, os candidatos podem escolher como preferem se preparar para tirar a CNH. Se por meio do conteúdo teórico gratuito disponível na plataforma digital, se em uma autoescola tradicional ou combinando as duas opções. Com as mudanças, o Brasil bateu recorde de novos condutores habilitados no país este ano. De acordo com o Ministério dos Transportes, mais de 1.141.000 CNHs foram expedidas entre janeiro e maio. O presidente Lula também destacou o impacto direto das medidas no orçamento das famílias brasileiras.
4: Uma carta custava R$ 3.000, R$ 3.500, tinha gente que pagava até R$ 4.000. Agora não, agora o cara gasta R$ 600, R$ 700, R$ 500, já está com a sua carta pronta. Uma coisa importante, nós temos 60 milhões de pessoas usando o aplicativo. 60 milhões de pessoas. É uma população, sabe, o dobro da população argentina utilizando o aplicativo. Bom, isso tudo, para mim dizer ao pessoal que está tirando carta, tire sua carta, porque tirar carta é ter um instrumento de trabalho na mão para que você seja seguro. Portanto, utilize o novo modelo, um novo sistema de tirar carta e seja um motorista legalizado, tanto de moto quanto de carro, se quiser.
3: Os números mostram ainda um crescimento expressivo na procura pelo documento. O total de requerimentos para a emissão da CNH ultrapassou 7 milhões, volume 7 vezes maior que o observado antes da edição da medida provisória. Desse total, mais de 6 milhões de solicitações foram realizadas por meio da plataforma CNH do Brasil. Reportagem Gabriela Noronha.
0: Uma situação que começa como uma simples diversão na internet e o sonho do dinheiro fácil.
5: E aos poucos se torna um ciclo vicioso de endividamento e problemas de saúde mental.
0: Esta é a realidade de quem sofre com os perigos dos jogos da aposta online.
5: De acordo com o Ministério da Fazenda, mais de 25 milhões de brasileiros entraram nas chamadas bets no ano passado.
0: Mas uma nova ferramenta pode ajudar quem precisa enfrentar o vício.
7: Uma busca por dinheiro que resultou em mais dívidas. Essa é a realidade de muitas famílias brasileiras. Nossa equipe conversou com uma mulher que prefere não se identificar. Ela conta que durante uma depressão e precisando de mais recursos, começou a jogar em cassinos online. O hábito virou vício e ela passou a gastar todo o salário e o dinheiro de outras pessoas nas apostas.
8: O jogo meio que foi assim, uma válvula de escape. Aí foi evoluindo até chegar num ponto de eu gastar dinheiro que não era meu. Meu salário entrava, eu gastava tudo. E aqui em casa começou a ficar muito complicado. E foi assim, até ter que tomar medidas drásticas.
7: Para evitar que mais pessoas se viciem e se endividem por causa dos jogos de apostas online, o governo federal lançou uma plataforma de autoexclusão das bets. Com a ferramenta, o usuário indica seu CPF e, com isso, bloqueia de forma voluntária e simultânea o acesso a todas as casas de apostas autorizadas no Brasil, com uma única solicitação. É o que explica Daniele Cardoso, secretária de Prêmios e Apostas do Ministério da Fazenda.
9: Quando esse cidadão procurar uma determinada casa de aposta, ele vai estar bloqueado. Essa casa de aposta busca aqui para saber se esse CPF pode ou não apostar, e aí a gente dá informação dizendo não, porque ele se auto-excluiu. Quando a gente pensou nessa plataforma, a gente pensou não só nesse mecanismo de auto-exclusão centralizada, mas também ali ser um concentrador de informações em relação ao jogo responsável.
7: Dados do Ministério da Fazenda apontam que só no ano passado, mais de 25 milhões de brasileiros fizeram apostas em jogos online. Diante desse cenário, a plataforma de autoexclusão é uma das estratégias do governo para evitar o vício e o endividamento das famílias. Além do bloqueio, a autoexclusão impede novos cadastros e suspende o envio de publicidade sobre o assunto. Desde que a plataforma foi lançada no final do ano passado, mais de 574 mil pessoas já solicitaram a exclusão dos CPFs para o uso de bets. Do total de cadastrados, cerca de 40% apontaram a perda de controle sobre jogos e afirmaram que os impactos na saúde mental foram o principal motivo para a autoexclusão. Para a mulher que conversamos no início dessa reportagem, é importante existir uma plataforma que possibilite a exclusão do CPF nas casas de aposta.
8: A gente já viu várias coisas, né, muito graves acontecendo com essas pessoas, então eu acho que é importante sim para ajudar muita gente para não entrar nisso, porque é difícil.
7: Além de bloquear o CPF da pessoa para o uso de bets, a plataforma de autoexclusão também reúne orientações e links com informações de onde encontrar atendimento especializado no Sistema Único de Saúde. Pessoas que identificarem prejuízos relacionados às apostas podem buscar apoio nas unidades básicas de saúde e nos centros de atenção psicossocial, presentes em todas as regiões do país. Para quem sofreu com as apostas, a ajuda psicológica é fundamental.
8: É um vício muito perigoso. Então, quando eu decidi, eu vou parar, eu começava a pensar em tudo que eu passei. Aí eu fui atrás para procurar psicólogo especializado no assunto. E a partir desse momento, a perspectiva foi voltando.
7: Para acessar a plataforma e fazer a autoexclusão, basta procurar no seu buscador a frase autoexclusão Ministério da Fazenda e clicar no link. O endereço vai te direcionar para a plataforma dentro do site gov.br. Reportagem Márcia Fernandes.
5: Inglês e espanhol na palma da mão e sem custo.
0: Você já pode se inscrever no aplicativo Mac Idiomas, que oferece aulas dos dois idiomas, do nível básico ao avançado.
5: A ferramenta também conta com recursos de inteligência artificial para apoio aos estudos.
10: A plataforma MEC Idiomas, iniciativa gratuita do governo do Brasil para o ensino de inglês e espanhol, começou a funcionar no início deste mês de junho. O aplicativo oferece cursos do nível básico ao avançado, estruturados em 4 a 6 módulos, cada um com 10 a 15 aulas, permitindo que estudantes e demais interessados aprendam novos idiomas sem sair de casa. O presidente Luiz Inácio Lula da Silva destaca que aprender e falar outros idiomas amplia oportunidades e abre novas portas na vida das pessoas.
11: O governo está fazendo, utilizando a tecnologia para criar oportunidade de vocês poderem aprender coisas que a gente não conseguia há muito tempo atrás. É muito importante. Você não vai pagar nada. É o governo que vai arcar com os custos desse programa. O que o Ministério da Educação está fazendo é abrir, não uma janela, escancarar uma porta muito grande para que você tenha acesso às coisas que você precisa ter.
10: Entre as funcionalidades disponíveis no aplicativo estão a integração com a conta gov.br, teste de proficiência, trilhas de aprendizagem com aulas e atividades de reforço, avaliações ao final de cada módulo, sistema de conquistas e ferramentas de prática oral. A plataforma também conta com agentes de inteligência artificial para apoio aos estudos, esclarecimento de dúvidas e conversação nos idiomas. O acesso pode ser feito pelo portal macidiomas.mec.gov.br ou pelo aplicativo MEC Idiomas. Reportagem Thaisa Vitória.
0: E a plataforma MEC Livros, uma biblioteca digital, já alcançou a marca de 862 mil usuários.
12: Desde abril, quando a ferramenta foi lançada, já foram acessadas 468 mil obras, uma média de 3.400 livros por dia.
0: Somado todo o tempo de leitura dos usuários na plataforma, chega-se a 269 mil horas, o equivalente a cerca de 30 anos de leitura sem parar.
12: O livro mais lido é A Cabeça do Santo, da jornalista e escritora brasileira Socorro Acioli, e conta a história de um jovem que descobre possuir o dom de ouvir as preces de mulheres para Santo Antônio.
0: Completam as 5 obras mais lidas, Crime e Castigo e Noites Brancas, de Dostoiévski, e também A Vegetariana e Sem Despedidas, de Han Kang.
12: Para ter acesso às obras, basta acessar o site do MEC Livros ou o aplicativo e fazer o login com a conta do gov.br.
0: É por meio da conta gov.br que o cidadão tem acesso a mais de 4.600 serviços públicos.
12: E quem perdia o acesso à conta precisava aguardar até 3 dias até ter o problema resolvido.
0: Para facilitar a vida do cidadão, o governo do Brasil lançou uma ferramenta que recupera o acesso ao gov.br de forma rápida e simples.
13: Meu INSS, meu SUS Digital, Enem Fies, Carteira de Trabalho Digital e Carteira Digital de Trânsito são alguns dos serviços mais demandados na plataforma gov.br. Atualmente são mais de 176 milhões de usuários. Para facilitar a vida de quem precisa recuperar o acesso à conta, em caso de perda ou troca do celular, por exemplo, o governo do Brasil desenvolveu uma ferramenta que simplifica esse processo. É o que explica o diretor do Departamento de Identidade Digital, Hudson Vinícius Mesquita.
14: Então isso traz autonomia para o cidadão, muito mais rápido de fazer, não precisa envolver a central de atendimento. A expectativa é que mais pessoas possam habilitar, se sentir confortáveis a utilizar essa camada de segurança.
13: O primeiro passo é atualizar o aplicativo do GovBR para ter acesso à opção de recuperação com e-mail. Na verificação em 2 etapas, clicar na opção Estou com dificuldade para gerar código e seguir os passos. Será preciso fazer um reconhecimento facial para concluir o processo. Para o secretário de Governo Digital, Rogério Mascarenhas, além de facilitar a vida do cidadão, a ferramenta traz mais segurança.
15: Então a gente sempre está buscando que a segurança esteja em primeiro lugar, a gente está colocando a possibilidade de utilizar um e-mail que a pessoa cadastre para que ela possa fazer essa recuperação da conta sem qualquer procedimento administrativo, ou seja, ela mesma consegue fazer isso. A partir de um reconhecimento facial, ela já consegue fazer a recuperação da sua conta.
13: O passo a passo da ferramenta está disponível na internet em acesso.gov.br. Depois é só clicar na aba Ajuda. Reportagem Nazi Brum.
16: já ouviu falar em phishing, uma palavra em inglês que se refere à pescaria?
17: O termo é usado para sites, e-mails ou mensagens falsos usados para recolher dados de quem usa a internet.
16: Esse e outros termos ligados ao mundo digital podem ser compreendidos por qualquer pessoa por meio de vídeos ou até mesmo histórias em quadrinhos.
17: Conhecer cada vez mais sobre o ambiente digital pode evitar golpes. Saiba mais na reportagem de Cleide Lopes.
18: Há 2 anos, a gaúcha Gisele Heligda recebeu uma ligação de um suposto atendente do Banco Digital, onde ela tinha conta. Do outro lado da linha, a informação era de que o cartão dela havia sido clonado. Assustada, ela seguiu as orientações do falso funcionário, forneceu dados pessoais e fez até reconhecimento facial. Ela não sabia, mas estava caindo em um golpe digital.
19: Fiz o reconhecimento facial e quando eu terminei o reconhecimento facial, a minha conta foi zerada. Era o valor que eu tinha para pagar o meu aluguel, a minha água, a minha luz.
18: Mensagens falsas, links suspeitos, roubo de senhas e tentativas de fraude estão entre os principais riscos para quem usa a internet. Por isso, o governo do Brasil aposta em mais uma estratégia: conscientizar a população por meio de vídeos, cartilhas e materiais educativos sobre os perigos e as armadilhas usadas por criminosos virtuais. Entre os lançamentos está a revista vista em quadrinhos, phish e golpes cibernéticos. Com linguagem simples e acessível, a publicação mostra como os golpistas agem e orienta sobre formas de proteção. Também foram lançados vídeos voltados especialmente para idosos e conteúdos com dicas de acesso seguro aos serviços do gov.br. Como explica o secretário do Governo Digital do Ministério de Gestão e Inovação em Serviços Públicos, Rogério Mascarenhas.
20: Levar a população de uma forma simples, através de vídeos, né, que estão disponíveis lá na nossa página do gov.br/PPSI, né, que é o Programa de Privacidade e Segurança da Informação. Vídeos que auxiliem as pessoas com pequenos cuidados e também as preocupações que a gente tem que ter aí em relação a essa forma de ataque, né, ou de abordagem que esses criminosos acabam fazendo na população.
18: O jornalista Felipe Camelo também já caiu em golpes virtuais. Seduzido por promoções imperdíveis na internet, fez compras de produtos que nunca chegaram.
21: Hoje a gente tem que ficar muito atento por promoções muito atraentes. Então você pega aquele produto, pega aquela loja, põe na internet, aí você vai ver o tanto de reclamações, aí por ali você já pode tirar um parâmetro se é golpe, se não é.
18: O especialista em tecnologia da informação, Marlo Prudente, explica que os principais cuidados: desconfiar de mensagens urgentes e procurar sempre os canais oficiais.
22: Se você recebe qualquer mensagem com esse senso de urgência, desconfie. Às vezes você recebe o WhatsApp ou qualquer outro meio não oficial. Sai dali, vai no aplicativo do GovBR, vai no aplicativo do banco, porque tudo é digital, então se acontecer qualquer coisa desse tipo, você vai receber uma notificação do próprio aplicativo oficial, do governo, do banco, ou qualquer outro que seja.
18: Segundo o governo federal, o Brasil é hoje referência em serviços digitais. São mais de 4.600 oferecidos por cerca de 250 órgãos públicos na plataforma gov.br. Reportagem Cleide Lopes.
16: Só reforçando, o material está disponível no site gov.br/governo-digital, na aba Privacidade e Segurança.
17: E atenção, pescadores! O Ministério da Pesca e Aquicultura alerta sobre tentativas de golpe relacionadas ao Registro Geral da Atividade Pesqueira.
16: Segundo relatos dos próprios usuários do sistema Pesque Brasil, alguns estão recebendo mensagens falsas via aplicativo WhatsApp.
17: Os golpistas fazem o print da tela da consulta pública da licença e adulteram o documento.
16: Assim, quem está com a licença ativa é levado a acreditar que o documento está suspenso ou cancelado. Aí os golpistas solicitam pagamento para que a situação seja normalizada.
17: O Ministério ressalta que não cobra nenhum tipo de taxa para regularização da profissão.
16: Em caso de dúvida, procure informações apenas pelos canais oficiais. Pelo WhatsApp, no número código 61, telefone 3276-5073.
17: Mais informações do Ministério da Pesca no endereço gov.br/mpa.
16: Para muitas mulheres, a independência financeira é um dos fatores cruciais para romper com ciclos de violência doméstica.
17: Agora, mulheres empreendedoras do setor do turismo em situação de vulnerabilidade terão acesso a condições especiais de crédito pelo novo Fundo Geral de Turismo.
16: A portaria prevê que beneficiárias solicitem suspensão temporária dos pagamentos por até 6 meses e também estabelece ampliação dos prazos de carência.
17: Durante o Fórum Internacional de Mulheres no Turismo em João Pessoa, o ministro do Turismo, Gustavo Feliciano, ressaltou que a medida busca criar uma rede de segurança para que mulheres vítimas de violência mantenham seus negócios.
1: Alguma mulher que for vítima ou tiver alguma dificuldade no enfrentamento de violência, ela vai ter uma carência maior de 180 dias nos prazos do FUGETUR, podendo dar uma mobilidade e uma tranquilidade maior para passar por esse problema de enfrentamento que ela foi vítima de violência e depois voltar a arcar com as parcelas do financiamento.
16: A solidariedade que salva vidas levou o Brasil a um resultado histórico.
17: No ano passado, foram realizados 31 mil transplantes de órgãos, o maior número já registrado no país.
16: E por trás de cada cirurgia está uma complexa rede de equipes e logística com um único objetivo: salvar vidas.
2: A espera pode durar meses, às vezes anos. Para Elisângela Alves, de Brasília, a segunda chance chegou graças a um gesto de amor da própria família.
6: O rim já estava bastante comprometido e o médico disse que o próximo passo seria começar a busca na família sobre quem poderia estar doando o órgão, né? E no futuro próximo eu entraria em uma hemodiálise.
2: Elisângela convivia com a insuficiência renal e dependia de tratamento constante, até que veio a compatibilidade e o transplante de um novo rim, doado pela irmã Márcia Alves.
23: Quando ela falou, preciso de um rim, eu falei, eu te dou um. E a gente brincando e tudo, e realmente deu tudo certo, graças a Deus, fizemos os exames, né, a compatibilidade, então podemos fazer a cirurgia, estava super tranquila e segura em relação à minha decisão, correu tudo bem.
2: Hoje, recuperada, a Elisângela segue uma vida normal. Histórias como a dela ajudam a explicar um resultado histórico. O Brasil bateu recorde de transplantes em 2025. Foram 31 mil procedimentos realizados em todo o país, o maior número já registrado. Entre os procedimentos mais realizados estão os transplantes de córnea, rim, medula óssea, fígado e coração. A estrutura envolve hospitais, equipes médicas, centrais de transplante e logística aérea. No ano passado, foram realizados 4.808 voos para o transporte de órgãos e equipes, em parceria com companhias aéreas e a Força Aérea Brasileira. O governo do Brasil investiu R$1,5 bilhão de reais no Sistema Nacional de Transplantes, recursos que ajudam a ampliar equipes, acelerar diagnósticos e reduzir o tempo de espera de quem depende de uma nova chance. Uma estrutura complexa e que faz do Brasil um líder em transplantes na rede pública, destaca Patrícia dos Santos, coordenadora-geral do Sistema Nacional de Transplantes do Ministério da Saúde.
24: Demonstra o compromisso do Ministério da Saúde em fortalecer uma das maiores políticas públicas de transplantes do mundo. Esse financiamento é o que permite ampliar o acesso, reduzir as desigualdades regionais, qualificar os serviços e garantir que mais brasileiros tenham a chance de receber um transplante com segurança gratuitamente pelo SUS.
2: Mas apesar dos avanços, ainda existe um desafio importante. Hoje, cerca de 45% das famílias brasileiras ainda recusam a doação de órgãos, segundo dados do Ministério da Saúde. Pela legislação brasileira, a doação só ocorre com autorização dos parentes. Para quem aguarda na fila, a possibilidade de um transplante depende desse consentimento, explica o nefrologista Dr. Geraldo Freitas.
25: Falar da intenção de ser doador, caso isso aconteça, isso é importante, porque é imprevisível quando a situação de morte você fala que vai acontecer. Se estiver conversado com a família, a probabilidade de a gente efetivar um doador é muito maior do que se isso não tivesse sido comentado em nenhum momento.
2: O Sistema Único de Saúde responde por cerca de 86% dos transplantes realizados no país. O atendimento inclui exames, cirurgia, acompanhamento médico e medicamentos, tudo de forma gratuita. Reportagem Pablo Mundim.
17: E essas foram as notícias do governo do Brasil.

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2: No Dia Mundial do Meio Ambiente, STF relembra decisões que fortaleceram a proteção ambiental no Brasil.
3: Supremo começa a julgar recurso apresentado pelo ex-deputado Roberto Jefferson.
2: TSE divulga distribuição do Fundo Especial de Financiamento de Campanha para as eleições 2026.
3: Boa noite, eu sou Marcela Luiza.
2: E eu sou Walter Lima.
3: Hoje, 5 de junho, é o Dia Mundial do Meio Ambiente.
2: E para celebrar a data, o Supremo Tribunal Federal relembra algumas decisões que consolidaram a proteção ambiental como um direito fundamental previsto em nossa Constituição. Marta Ferreira.
4: Neste Dia Mundial do Meio Ambiente, algumas das principais decisões da Corte merecem destaque. Em relação ao Fundo Clima, em 2022, o STF determinou a retomada do funcionamento do Fundo Nacional sobre a Mudança do Clima, mecanismo do governo federal criado para financiar projetos de enfrentamento às mudanças climáticas. Em relação às queimadas e ao desmatamento na Amazônia e no Pantanal, a Corte reconheceu falhas estruturais na execução de políticas de enfrentamento das queimadas e determinou a elaboração e a implementação de planos de combate a incêndios e desmatamento e o fortalecimento de órgãos de fiscalização e a coordenação entre a União e os estados da Amazônia e do Pantanal.
3: O Supremo Tribunal Federal começou a julgar nesta sexta-feira um recurso apresentado pelo ex-deputado Roberto Jefferson contra uma multa de R$ 452 mil ligada à condenação dele em 2024.
2: O julgamento ocorre no plenário virtual e está previsto para terminar em 15 de junho. Pablo Lemos.
5: O ex-deputado Roberto Jefferson foi condenado a pagar a multa em um processo no qual foi sentenciado a 9 anos de prisão por calúnia, homofobia e por incitação à prática dos crimes de abolição do Estado Democrático de Direito e de dano qualificado. A defesa recorreu alegando que ele não tem condições financeiras de arcar com o valor. Mas o relator do caso no Supremo Tribunal Federal, ministro Alexandre de Moraes, rejeitou o pedido. Ele destacou que o valor de mais de R$ 452 mil pode ser parcelado em 18 vezes, como condição para a progressão de regime.
3: O Tribunal Superior Eleitoral divulgou os valores do Fundo Especial de Financiamento de Campanha, destinados aos partidos políticos para as eleições gerais de 2026.
2: Ao todo, R$ 4,9 bilhões vão ser distribuídos entre 30 partidos, de acordo com os critérios estabelecidos na legislação eleitoral, considerando a representatividade das legendas no Congresso Nacional. Fábio Ruas.
6: PL vai receber o maior valor, R$ 881 milhões e 700 mil. Em seguida, o PT, com R$ 615 milhões e 400 mil. E depois o União, com algo em torno de R$ 526 milhões e 200 mil. Juntas, as três legendas concentram quase 40% do montante distribuído pelo Fundo Eleitoral, que é custeado pela União em ano eleitoral. O objetivo do fundo é financiar campanhas de candidatas e candidatos.
3: Justiça Federal paralisa licenciamento de terminal de gás natural liquefeito em Barcarena, Pará.
2: A ação atende a pedido do Ministério Público Federal. Sabrine Menezes.
7: A decisão paralisou o avanço do licenciamento ambiental e a implantação do terminal de gás natural liquefeito de Barcarena, no Pará. A decisão reconheceu argumentos do MPF e o risco de danos irreversíveis aos modos de vida das comunidades tradicionais e ao meio ambiente, caso o projeto avançasse sem os estudos adequados. Na sentença, a justiça estabelece diversas obrigações ao governo do Pará, à Termogás e ao INCRA, como a proibição de emissão de licenças e a suspensão de atividades ligadas ao empreendimento, sob pena de multa diária de R$ 50 mil em caso de descumprimento.
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3: Uma boa noite.
2: Bom fim de semana e até segunda-feira.
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0: Eu sou Paula Groba.
1: E eu sou Humberto Pinheiro.
0: E estes são os destaques de hoje do Jornal do Senado, que começa agora.
1: Proposta garante proteção total a fundos de previdência afetados pelo Banco Master.
0: A autonomia do Banco Central com orçamento próprio está na pauta da Comissão de Constituição e Justiça.
1: Tarifaço. Senadora pede diálogo com os Estados Unidos para proteger exportações do Brasil.
0: Boa noite.
1: Boa noite.
0: Um projeto apresentado no Senado quer evitar prejuízos a aposentados e pensionistas de estados e municípios que investiram recursos no Banco Master.
1: A proposta amplia a cobertura do Fundo Garantidor de Créditos para assegurar a devolução. Boa noite.
0: Um projeto apresentado no Senado quer evitar prejuízos a aposentados e pensionistas de estados e municípios que investiram recursos no Banco Master.
1: A proposta amplia a cobertura.

0: de até 250 mil reais por CPF ou CNPJ, por instituição ou conglomerado financeiro, e é financiada pelos próprios bancos. Segundo Renan, a medida quer evitar que aposentados e pensionistas sejam prejudicados por essas aplicações.
1: O meu projeto, ele parte de um princípio claro. Não é justo que o segurado beneficiário do regime previdenciário arque com prejuízos decorrentes de eventuais irregularidades ou má gestão ou roubalheira mesmo por parte de instituições financeiras.
0: Críticos da proposta afirmam que a cobertura integral pode transferir para o sistema bancário o prejuízo de aplicações de risco feitas por gestores públicos. Na justificativa do projeto, Renan Calheiros defende que a medida não impede a investigação de gestores públicos que tenham agido com dolo ou má fé e evita que fundos de previdência arquem com o prejuízo.
2: Escola, profissão e menos violência. Essa é a equação defendida por parlamentares que querem expandir a educação profissional e tecnológica no Brasil.
3: A avaliação é que a formação técnica abre portas para o emprego e afasta jovens da criminalidade. Repórter Lana Dias.
4: De acordo com o Anuário Brasileiro de Segurança Pública, em 2024, mais de 72 mil adolescentes foram apreendidos por cometerem atos infracionais, que é o crime ou contravenção penal praticados por menores de 18 anos. O fortalecimento da educação e da profissionalização de jovens se mostra fundamental na prevenção desse índice, que já vem diminuindo em relação aos anos anteriores. Para o senador astronauta Marcos Pontes, do PL de São Paulo, presidente da Frente Parlamentar em favor da educação profissional e tecnológica, a inserção de adolescentes nessa modalidade de ensino pode melhorar a qualidade de vida e ainda contribuir com a mão de obra qualificada no país.
5: Pois você transforma em cidadãos produtivos para o país, que vão ser felizes, ter suas famílias, ter sucesso na vida. Então, o ensino profissionalizante, ele é muito mais do que o objetivo só do lado corporativo, do lado executivo, do lado das empresas, mas muito também do lado social.
4: Ele ainda afirmou que a ampliação da educação profissional depende de esforços conjuntos entre os setores público e privado.
5: Não são só os estados e os municípios, tem que ser um conjunto em parceria com as empresas. Um dos problemas, que é muito claro, em se ver, é a participação maior necessária das empresas dentro das escolas e as escolas recepcionarem melhor as empresas. As empresas sabem qual é a necessidade.
4: A Frente Parlamentar, em atividade desde 2025, busca aprimorar a legislação, fiscalizar políticas públicas e ampliar o investimento em educação profissional e tecnológica no Brasil.
2: E a Comissão de Constituição e Justiça pode votar na próxima reunião a proposta de emenda à Constituição que busca assegurar orçamento próprio e autonomia operacional ao Banco Central.
3: A PEC está sendo discutida há 2 anos na CCJ. As informações com o repórter Bruno Lourenço.
6: A proposta que busca assegurar ao Banco Central autonomia técnica, administrativa, orçamentária e financeira foi apresentada em 2023 pelo senador Vanderlan Cardoso, do PSD de Goiás. Passou por uma audiência pública e foi assunto em sabatinas de diretores e presidentes do BC desde então. O relator, senador Plínio Valério, do PSDB do Amazonas, acredita que a proposta já está madura e defende a urgência da matéria para dar condições do banco defender o real, o sistema financeiro e manter o PIX livre de pressões.
7: Do grosso modo, o PIX é do Banco Central. Não pode emprestar, não pode ceder, não pode vender, não pode fazer nada. É do Banco Central. E mais, não pode cobrar taxa de pessoa física. Isso é a garantia que todo brasileiro quer.
6: A proposta retira o Banco Central de vinculação a ministério ou a qualquer órgão ou sistema da administração pública e de tutela ou subordinação hierárquica.
2: Somente 10% das ações do Programa de Proteção e Promoção da Saúde Menstrual voltado a mulheres e meninas de baixa renda foram executados até hoje.
3: A política pública é fruto de legislação aprovada pelo Congresso, mas enfrenta obstáculos com a falta de orçamento. Repórter Marcela Diniz.
8: Criado por lei em 2021, o Programa de Proteção e Promoção da Saúde Menstrual tem entre suas ações principais a oferta gratuita de absorventes e outros itens de higiene para pessoas em situação de rua ou extrema vulnerabilidade, privadas de liberdade e estudantes de baixa renda da rede pública. No Senado, a proposta teve como relatora Zenaide Maia, do PSD do Rio Grande do Norte.
9: A Unicef, antes da pandemia, já mostrava que 4 milhões não tinham acesso a itens mínimos de

0: cuidados menstruais. Um assunto que não era muito falado.
1: Mas somente 10% das ações do programa foram executadas até agora. Diagnóstico feito durante a audiência de conciliação entre União, Ministérios e a ONG Crioula, que desde 2022, por meio de ação civil pública, vem cobrando a efetiva implementação da política. Juliana Martins, representante da ONG, espera que o programa seja aprimorado com urgência e que o Parlamento fortaleça a fiscalização e o orçamento das ações de saúde menstrual.
2: O Parlamento tem um papel fundamental, em especial quando a gente pensa em qual é o orçamento destinado, né, para reduzir as barreiras com relação ao acesso.
1: Entre as falhas detectadas no programa de saúde menstrual estão barreiras digitais que dificultam o acesso de pessoas em situação de vulnerabilidade, falta de transparência no orçamento e de articulação entre os ministérios envolvidos.
3: O senador Hermes Klan, do PL de Santa Catarina, defendeu que os programas sociais sejam uma porta de saída da pobreza, com foco na geração de empregos, no empreendedorismo e na qualificação profissional.
4: Segundo ele, mais de 112 mil famílias catarinenses deixaram o Bolsa Família entre 2023 e 2026 após aumentarem a renda, o que, na sua avaliação, demonstra que desenvolvimento econômico e inclusão social podem avançar juntos.
5: Mais importante do que o número de pessoas que ingressam em programas sociais é o número de pessoas que conseguem sair deles por terem conquistado autonomia econômica. O emprego, a renda e a oportunidade continuam sendo instrumentos mais eficazes de transformação social.
3: E a senadora Tereza Cristina, do PP de Mato Grosso do Sul, alertou para os possíveis impactos da investigação comercial aberta pelos Estados Unidos. Ela destacou que produtos como suco de laranja, café e carnes estão fora das tarifas, mas setores como máquinas, madeira e etanol ainda podem ser afetados.
4: A parlamentar defendeu a continuidade das negociações para evitar prejuízos às exportações brasileiras com o aumento das tarifas.
6: Essa investigação, ela está sobre 76 países, não é só o Brasil, para esclarecer. Então, eu acho que agora é continuar negociando para ver se a gente consegue estancar, vamos dizer, essas tarifas de 25%, porque inviabilizam realmente aqueles segmentos, aqueles setores que serão tarifados com 25%.
4: Com edição de Paulo Groba e trabalhos técnicos de Eliseu Caires, o Jornal do Senado fica por aqui. Acompanhe agora as notícias do Tribunal de Contas da União e da Câmara dos Deputados. Boa noite.
3: Boa noite e um bom fim de semana.
7: Minuto do TCU.
8: O Tribunal de Contas da União fez auditoria para avaliar se as regras do Bolsa Família estão sendo cumpridas e como está o acompanhamento do programa. A fiscalização também verificou programas de transferência de renda implementados por estados e municípios. Em todo o país, foram encontradas quase 230 ações com propostas semelhantes ao Bolsa Família. Um dos maiores problemas está na falta de integração de dados com o CAD único. O ministro relator do processo no TCU, Jorge Oliveira, explicou as consequências desse tipo de falha.
9: Na prática, isso significa que os entes federativos frequentemente não conseguem saber de maneira integrada quem está recebendo benefícios, quanto está recebendo e se há acúmulo indevido ou ausência de proteção social.
8: Somente em 2025, cerca de 890 mil famílias habilitadas aguardavam aprovação para entrar no Bolsa Família. Saiba mais em tcu.gov.br.
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10: Proposta cria estratégia nacional para enfrentar impactos do vício em jogos.
11: Comissão proíbe posse de armas para quem estiver sob medida protetiva.
10: Dependentes de vítimas de violência terão prioridade na matrícula escolar.
11: Projeto de lei aumenta a punição para o crime de ultraje a culto religioso.
10: Boa noite. Proposta aumenta a pena para o crime de ultraje a culto religioso e impede que manifestações de fé em cerimônias sejam enquadradas como crime de preconceito. A repórter Daniele Lessa explica as medidas.
12: A Comissão de Constituição e Justiça da Câmara dos Deputados aprovou o projeto que aumenta a punição para o crime de ultraje a culto religioso e para o impedimento ou perturbação de atos religiosos. O texto aprovado foi a versão elaborada pelo relator, deputado Pastor Marco Feliciano, do PL de São Paulo. Hoje, o Código Penal prevê pena de detenção de 1 mês a 1 ano para quem zombar de alguém por motivo de crença, impedir cerimônia religiosa ou vilipendiar ato ou objeto de culto. Com a proposta aprovada na CCJ, a pena passa a ser de reclusão de 2 a 4 anos, além de multa. O texto também estabelece que, se houver emprego de violência, a pena será aumentada em 2/3. Outra mudança altera a lei que trata dos crimes de preconceito. O novo texto deixa claro que não constitui crime a manifestação de crenças, sermões, pregações, culto, ensino ou orientação religiosa realizados em atividades de caráter religioso ou litúrgico, mesmo que transmitidos pela internet ou por outros meios de comunicação, como explica o relator, pastor Marco Feliciano.
13: Por exemplo, se um pastor ou um padre ou uma pessoa que é espiritualista estiver no exercício da sua fé, no exercício da sua função, e ela criticar uma outra religião, isso seria intolerância religiosa? É claro que não, porque a maioria das religiões praticam aquilo que nós chamamos de proselitismo, ou seja, eles tentam converter as pessoas. E no mundo em que nós vivemos hoje, do politicamente correto sendo impregnado na mente das pessoas, muitas pessoas, tanto padres como pastores e outros entes de religiões espiritualistas, estão sendo punidas, processadas por intolerância religiosa, quando na verdade eles estão apenas praticando a sua fé.
12: A proposta que aumenta a pena para o crime de ultraje a culto religioso impede que manifestações de fé em cerimônias sejam enquadradas como crime de preconceito ainda precisa ser analisada pelo plenário da Câmara. Se aprovada, seguirá para o Senado. Da Rádio Câmara de Brasília, Daniele Lessa.
7: Educação.
11: Câmara aprova projeto que garante prioridade na matrícula escolar para dependentes de mulheres vítimas de violência doméstica. A repórter Sofia Peçanha tem os detalhes.
14: A Câmara dos Deputados aprovou projeto que dá prioridade na matrícula escolar para dependentes de mulheres vítimas de violência doméstica em escolas próximas de sua nova residência. A proposta, apresentada pelo deputado Rômulo Gouveia, altera a Lei Maria da Penha. A medida assegura prioridade à mulher em situação de violência doméstica e familiar para matricular ou transferir seus dependentes para a instituição de ensino mais próxima de seu domicílio, seja pública ou particular. Para ter direito à prioridade, a mulher deverá apresentar documentos que comprovem o registro de ocorrência policial ou processo judicial relacionado à violência doméstica. O texto aprovado também permite que o juiz determine, como medida protetiva de urgência, a matrícula ou transferência do aluno, mesmo que não haja vaga na instituição mais próxima do novo domicílio. Além disso, o juiz determinará a devida comunicação ao conselho tutelar competente para acompanhamento. Segundo a justificativa, a interrupção da trajetória escolar resulta em imenso prejuízo para as famílias, já submetidas a pesado trauma psicológico e social, como explica o parecer da deputada Laura Carneiro, do PSD do Rio de Janeiro, lido na Comissão de Constituição e Justiça, pelo deputado Helder Salomão, do PT do Espírito Santo.
15: Tal medida protege ainda mais a mulher vítima de violência doméstica e seus dependentes, garantindo-lhe o direito fundamental à educação em meio a um contexto tão difícil de afastamento do lar em razão da violência doméstica.
14: O projeto que garante à mulher vítima de violência doméstica prioridade para matricular filhos ou dependentes em escolas próximas de sua nova residência segue para análise do Senado. Da Rádio Câmara de Brasília, Sofia Peçanha.
7: Comissões.
10: Avança na Câmara o projeto que cria uma estratégia nacional para enfrentar os impactos do vício em jogos.
11: A proposta já foi aprovada em todas as comissões temáticas da Câmara e está pronta para ser incluída na pauta de votação do plenário. A reportagem é de Maria Neves.
16: A Comissão de Saúde da Câmara aprovou o projeto do deputado Rui Carneiro, do Podemos da Paraíba, que institui uma estratégia nacional para cuidar de pessoas afetadas pelo vício em jogos e apostas, principalmente por meio da internet. O texto aprovado prevê uma rede de apoio formada por diferentes áreas do governo para enfrentar os impactos sociais e de saúde decorrentes do vício em apostas. De acordo com a relatora, a deputada Jandira Fegali, do PCdoB do Rio de Janeiro, devido à facilidade de acesso por meio do celular, a compulsão por jogos atinge uma parcela cada vez maior da população. Segundo a parlamentar, os mais afetados ainda são os homens, mas o problema já começa a atingir também mulheres e adolescentes.
17: E o que a gente vê é que em torno de entre 2% e 10% da população já começa a ter sintomatologia da dependência. Então é preciso que a gente institua uma política de prevenção, campanhas educativas, ao mesmo tempo de acolhimento, de assistência individualizada e confidencial. O Ministério da Saúde já faz hoje, já instituiu o teleatendimento gratuito, mas nós estamos estendendo todo esse tratamento, não só ao SUS, mas também ao sistema de assistência social e à rede de atenção psicossocial.
16: Dentre as ações previstas na proposta, constam acompanhamento médico e psicossocial para os indivíduos e seus familiares. A medida prevê ainda a criação de grupos de apoio baseados na experiência, a realização de campanhas e a publicação de materiais didáticos, com foco especial na proteção de crianças e adolescentes e a cooperação com operadoras de apostas para detectar comportamentos de risco. Jandira Fegali defende também a limitação das propagandas de sites de apostas e o aumento da taxação das empresas de jogos online, conhecidas como bets. A deputada ressalta que, como a sede da maioria dessas empresas fica no exterior, o dinheiro também sai do país, o que retira recursos, inclusive, das políticas de atenção a pessoas que desenvolvem compulsão por jogos. A relatora lembrou que recentemente o país aumentou a taxação das bets, que era de 12% e vai chegar a 18%, mas para ela ainda é pouco. Segundo afirma, há países que cobram até 40% de imposto dessas empresas. Da Rádio Câmara de Brasília, Maria Neves.
10: O projeto que institui uma estratégia nacional para cuidar de pessoas afetadas pelo vício em jogos e apostas também já foi aprovado pelas comissões de Finanças e Tributação e de Constituição e Justiça. O texto segue para análise no plenário da Câmara.
7: Saúde.
11: Comissão aprova projeto que prevê expansão da telemedicina nos municípios. A repórter Júlia Lopes nos conta os passos para a adoção da medida.
18: As teleconsultas têm se tornado uma alternativa para ampliar o acesso aos serviços do Sistema Único de Saúde, o SUS. Elas permitem atender um maior número de pessoas e chegar a regiões mais distantes no país. Nesse cenário, a Comissão de Saúde da Câmara dos Deputados aprovou um projeto de lei que cria a política de expansão da telesaúde no SUS. Atualmente, cerca de 10% dos municípios brasileiros oferecem serviços de medicina online à população, segundo o levantamento da Frente Nacional dos Prefeitos. Com a nova política, o governo federal deverá apoiar estados e municípios na ampliação desse atendimento, com prioridade para regiões mais vulneráveis e de difícil acesso. O texto prevê a criação de programas federais com apoio técnico e financeiro. Entre as medidas estão investimentos em conectividade, aquisição de equipamentos para unidades do SUS, capacitação de equipes e desenvolvimento de novos modelos de atendimento digital. A proposta também cria a Base Nacional de Telemedicina e Telesaúde, que deve integrar os dados de atendimento virtuais em todo o país, facilitando o acesso às informações de saúde. Para a relatora do projeto, a deputada Adriana Ventura, do Novo, de São Paulo, a iniciativa ajuda a enfrentar desigualdades regionais, amplia o acesso à saúde e permite a unificação de dados da população como prontuário eletrônico em um único sistema.
19: O objetivo, basicamente, é que a gente amplie isso com uma base única. Então, a gente precisa trabalhar interoperabilidade, precisa dar mais acesso para as pessoas, principalmente as pessoas que hoje não têm acesso. Então, o objetivo desse é fazer uma integração e fazer com que haja um compromisso dessa integração de estados, municípios e também planos de saúde que também atendem o SUS.
18: Os estados e municípios deverão incorporar a telesaúde em seus planos permanentes de cuidado, definindo metas e indicadores compatíveis com a realidade local. De acordo com o Ministério da Saúde, em 2025, 76% da população brasileira depende diretamente do SUS, O sistema realiza por ano 2,8 bilhões de atendimentos e conta com cerca de 3,5 milhões de profissionais em atuação. O projeto, que busca aumentar a participação da telesaúde no SUS, segue agora para análise na Comissão de Finanças e Tributação. Da Rádio Câmara de Brasília, Júlia Lopes.
7: Agricultura.
10: Comissão de Agricultura aprova a erradicação da leucena, planta invasora no Cerrado. O repórter José Carlos Oliveira explica os problemas causados pela praga.
20: A Comissão de Agricultura da Câmara dos Deputados aprovou a proposta de controle, manejo e erradicação progressiva da leucena, uma leguminosa originária da América Central. A planta exótica invasora se disseminou descontroladamente em vários biomas brasileiros, sobretudo em áreas do Cerrado, no Centro-Oeste. O autor do projeto de lei, deputado Otto Alencar Filho, do PSD da Bahia, lembrou que a leucena foi introduzida no Brasil como forrageira, ou seja, com foco na alimentação de animais de produção, como bois, porcos e cabras. Também foi usada na recuperação de solo. No entanto, a planta se desenvolveu rapidamente e passou a competir com a vegetação nativa, alterando os ecossistemas. O relator, deputado José Medeiros, do PL do Mato Grosso, concordou com a necessidade de controle da leucena.
21: É uma leguminosa muito aceita pelos produtores, porque tem alto índice de proteína para o gado, mas ela também se espalha de forma assim muito avassaladora, e ele pede justamente a substituição gradativa dessa leguminosa para que não vire uma praga por todo o país. Porque ela produz bastante semente, é levada pelo vento, por passarinhos também. De um bem que se esperava, acaba causando um problema para toda a atividade silvopastoril.
20: Para o controle gradual da planta, o projeto de lei prevê campanhas educativas, linhas de financiamento, assistência técnica e extensão rural voltadas à substituição da leucena por espécies alternativas. Áreas rurais que cultivam a planta terão até 10 anos para erradicá-la. O texto ainda proíbe o plantio de leucena em áreas de preservação permanente, unidades de conservação de proteção integral, florestas públicas, terras indígenas e territórios quilombolas. A proposta de erradicação da leucena ainda vai passar pela análise das comissões de meio ambiente, de finanças e tributação e de Constituição e Justiça. Da Rádio Câmara de Brasília, José Carlos Oliveira.
7: Justiça.
11: Comissão aprova projeto que aumenta a proteção para vítimas de violência, exigindo que juiz escute a mulher antes de decidir pela revogação de medidas protetivas do agressor.
10: O projeto está pronto para entrar na pauta do plenário da Câmara, como informa a repórter Silvia Munhato.
16: A Comissão de Constituição e Justiça da Câmara aprovou o projeto que determina que, antes de decidir sobre a revogação de medidas protetivas de urgência do agressor, o juiz escute a mulher vítima de violência doméstica e familiar e verifique se ela não está em risco. Além disso, a proposta determina a realização da chamada audiência de admoestação para a soltura de agressor em caso de revogação de prisão preventiva. É o que explica a relatora, a deputada Laura Carneiro, do PSD do Rio de Janeiro.
22: E o juiz vai dizer para ele: olha só, o senhor, se descumprir, vai acontecer isso. Se o senhor deixar de cumprir as medidas protetivas, vai acontecer isso. Ou seja, ele de alguma maneira vai fazer com que o agressor repense qualquer possibilidade de reincidência naquela conduta.
16: A audiência deverá se realizar em até 48 horas da decisão de soltar o réu. As medidas serão inseridas na Lei Maria da Penha. Laura Carneiro defendeu que o contato com a vítima deve ser realizado pela equipe técnica da vara especializada, por equipamento da rede de enfrentamento à violência da região, de seu domicílio, ou ainda pelo próprio juízo da vara de violência doméstica e familiar. Entre as medidas protetivas previstas na Lei Maria da Penha, estão a suspensão do porte de arma, o afastamento do lar ou a proibição de aproximação da vítima. A proposta que aumenta a proteção para a mulher vítima de violência deverá ser analisada agora pelo plenário da Câmara. Da Rádio Câmara de Brasília, Silvia Munhato.
7: Segurança Pública.
11: Pessoas que estiverem cumprindo medidas protetivas com base na Lei Maria da Penha podem ter suspenso o direito a ter armas de fogo. Proposta nesse sentido está sendo examinada pela Câmara. A reportagem é de Luiz Cláudio Canuto.
0: A Comissão de Segurança Pública da Câmara aprovou projeto que impede que pessoas que estejam em cumprimento de medidas protetivas, com base na Lei Maria da Penha, tenham ou comprem armas de fogo e munições. O texto aprovado é uma nova versão da proposta feita pelo relator, deputado Aloysio Mendes, do Republicanos do Maranhão. De acordo com a nova redação, a suspensão do direito a armas vira uma medida obrigatória até a revogação da medida protetiva ou o arquivamento do caso. Para garantir o cumprimento da lei, o relator incluiu a exigência de uma certidão negativa de medidas protetivas para quem queira comprar ou portar armas de fogo no Brasil. É uma mudança no Estatuto do Desarmamento. Ao juiz caberia comunicar a decisão a diversos órgãos, como o Exército, no caso de atiradores esportivos, a Polícia Federal, para quem é caçador, e também às empresas de segurança, caso seja um emprego do acusado de agressão. Entre as mudanças feitas, o relator tirou do texto original a previsão de novas penas para tentativas de compra de armas, porque a legislação penal já prevê punições para uso e porte ilegais. Também ficou de fora a criação de novos canais de atendimento específicos, porque já existe o número 180 para denúncias de violência contra a mulher. O texto original tratava apenas do registro de agressão em inquéritos, mas o relator vinculou a proibição à concessão da medida protetiva. Aloysio Mendes acha que a vinculação dá maior eficácia jurídica e rapidez à segurança da vítima.
1: Nós temos estatísticas recentes que dizem que quase 58% dos crimes cometidos contra as mulheres são praticados com armas de fogo. Aprovamos na Comissão de Segurança Pública e Combate ao Crime Organizado por unanimidade. E esse projeto vai coibir ainda mais a prática desse tipo de crime.
0: O texto já foi aprovado pela Comissão de Defesa dos Direitos da Mulher e agora está na Comissão de Constituição e Justiça, mas pode ser votado pelo plenário porque está em regime de urgência. Da Rádio Câmara de Brasília, Luiz Cláudio Canuto.
2: Votação.
10: Oficiais de justiça e fiscais agropecuários podem ser incluídos entre as categorias autorizadas a portar armas. O repórter Antônio Vital tem as informações.
23: Ganhou o regime de urgência e pode ser votado a qualquer momento no plenário da Câmara, projeto que autoriza o porte de armas de fogo por oficiais de justiça e auditores fiscais federais agropecuários. O projeto altera o Estatuto do Desarmamento para incluir essas duas categorias entre aquelas que têm direito ao porte de arma. Hoje, essa autorização já vale para policiais, militares e outras carreiras ligadas à segurança pública, desde que cumpram os requisitos legais, como comprovação de capacidade técnica e aptidão psicológica. De acordo com a proposta, esses profissionais poderão portar arma de fogo de propriedade própria ou fornecida pela instituição, inclusive fora do horário de serviço, com validade em todo o território nacional, conforme as regras previstas em lei. Relator da proposta, o deputado Jonas Donizete, do PSB de São Paulo, argumentou que a medida reconhece o risco enfrentado por esses profissionais no exercício das funções. Segundo ele, oficiais de justiça e auditores fiscais atuam diretamente na execução de decisões judiciais e em atividades de fiscalização, muitas vezes sob tensão e ameaças. O porte de armas para oficiais de justiça foi defendido pelo deputado Coronel Meira, do PL de Pernambuco.
24: Porte de arma para oficial e oficial de justiça, para poder se defender verdadeiramente de tudo que acontece na rua. Ele é o elo, exatamente, da justiça, dos tribunais de justiça com o povo brasileiro. E ele precisa ter um mínimo de conforto, que é poder, se quiser, estar armado para defender a sua vida e muitas vezes a vida de quem o acompanha no seu momento do trabalho, em todos os locais, em todos os rincões do nosso Brasil.
23: Com regime de urgência, o projeto que autoriza o porte de arma por oficiais de justiça pode ser votado diretamente no plenário da Câmara, sem passar pela análise das comissões permanentes da Casa. Da Rádio Câmara de Brasília, com informações de Daniele Lessa, Antônio Vitor.

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2: A dica de hoje é o filme Jurassic World Domínio, na Netflix. 4 anos após a destruição da Ilha Nublar, os dinossauros agora vivem e caçam ao lado de humanos em todo o mundo. Esse frágil equilíbrio remodela o futuro e deve determinar de uma vez por todas se os seres humanos continuarão sendo a espécie dominante em um planeta que agora compartilham com as criaturas mais temíveis da história. Jurassic World Domínio, na Netflix.
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6: A Rádio Cidade informa a hora certa.
7: 8:02.
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1: Olá, viajantes! Estão preparados para mais uma viagem para os anos 90? Eu já estou pronto. E você? Ai, eu não vou sozinho não. Ao meu lado, comandando a máquina da saudade, ele, Ivan Vaz. E aí, Ivan, tá tudo pronto?
2: Olá.

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Fenômeno Pokémon 1996. Pokémon foi criado por Satoshi Tajiri no Japão em 1996, transformando-se numa febre global, desde jogos eletrônicos até cards colecionáveis. Reflexão: Pokémon ensinou valores como estratégia, amizade e respeito às diferenças. 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

0: Você ouviu Kid Abelha, Não Vou Ficar. Estamos finalizando, Ivan, o Nostalgia 90 desta sexta-feira.
1: É isso aí, meu amigo Kleber, estamos finalizando o Nostalgia 90 desta sexta-feira. Obrigado a todos vocês que ficaram ligados aqui com a gente. Um ótimo final de semana para você e até o nosso próximo encontro.
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